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0: Gal Cox. Vamos te chamar para um break comercial aqui na primeira hora do programa. Encerrando para você em grande estilo, hein? Já já nós estamos de volta para a segunda hora do programa. E a música Gimme a Love. Essa música é muito bacana, hein? Sucesso para vocês. Vamos lá. É Vapt Vup, estamos de volta. Na programação do seu Aldeia Classic.
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0: Eu não falei pra vocês que era rapidinho, nós estaríamos de volta. Olha só, já abrindo essa sequência aí da segunda hora do programa, trazendo essa pedrada especial aí do Cassino e a música Cap Over. Aumenta o volume do seu rádio, porque você está na melhor, na Aldeia FM, o programa Aldeia Classic.

Sucesso aí do Yves Larock e a música Rise Up pra vocês curtirem na programação. Tudo bem pra você que tá em casa, tá no seu carro, tá curtindo a boa programação, tá conectado com a gente? Seja feliz, você estará melhor. A Aldeia FM e o programa Aldeia Classic, com música dos anos 70, 80, 90 e agora 2000. Vamos de música! Vamos de música!

0: Ciao.
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2: Horas
3: e 36 minutos.

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1: Boa noite. 21 horas.
2: E 43 minutos.
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5: Hoje é dia de aumentar o som para ouvir na íntegra o álbum de estreia da Legião Urbana. Lançado em 1985, esse que é um dos mais importantes discos do rock brasileiro, chega aos 40 anos, ainda relevante. Sou suspeito para falar porque sou fãzaço desse disco, que tem clássicos como Será, Ainda é Cedo, Soldado, Geração Coca-Cola e Por Enquanto, e outros tantos que a gente vai ouvir no programa de hoje. Eu sou Maurício Desante e tenho aqui no estúdio as presenças dos legionários Bruno Lourenço,
6: legionário de carteirinha,
5: e Celso Cavalcante.
7: Que país é esse, Maurício Desante?
5: Que país é esse, né? Inclusive está tocando aí ao fundo. Formado em 1982 por Renato Russo nos vocais, Marcelo Bonfá na bateria e Dado Villa-Lobos nas guitarras, a Legião Urbana teve um quarto integrante, o baixista Renato Rocha.
6: É, Maurício, após um show no Circo Voador em 1983, a Legião Urbana recebeu um convite da gravadora EMI para gravar uma fita demo. Como Renato Russo mostrava uma certa dificuldade em cantar e tocar o baixo ao mesmo tempo, o Marcelo Bonfá teve a ideia de convidar o baixista Renato Rocha, que completou o quarteto em 1984. Ele chegou para gravar o disco de estreia. Aliás, Renato Rocha, viu, cansei de ver pedalando aqui na cidade. Vivi em cima de um camelo aí na cidade.
7: É, a gravação do álbum Legião Urbana aconteceu entre outubro e dezembro de 1984. A capa do vinil, que era o formato predominante naquela época, foi criada por Ricardo Leite, com a arte do encarte elaborada por Renato Russo mesmo e os desenhos feitos pelo baterista Marcelo Bonfá, que ilustrou vários trabalhos da Legião depois desse.
6: E para promover o álbum, Será? Foi escolhida como a primeira música de trabalho. Um videoclipe foi gravado entre os dias 25 e 27 de maio de 1985, na Casa Noturna Rose Bombom, em São Paulo, sob a direção de Tonico Melo. O disco vendeu 550 mil cópias e foi classificado na posição de número 40 na lista dos 100 maiores álbuns de música brasileira, segundo a Rolling Stone Brasil.
5: E vamos ouvir na sequência as três primeiras faixas deste disco. Abrimos com Será, depois vamos com A Dança e, por fim, Petróleo do Futuro. Solta o rock, José Valdo.
6: Duas músicas que são menosprezadas, mas são muito legais: A Dança e Petróleo do Futuro.

0: discos, então conheciam coisas que estavam chegando primeiro que os outros e começaram a fazer sucesso, né? E lembrando aqui, o Renato Russo era amigo do Herbert Viana, do Bi Ribeiro e João Baroni, integrantes do Paralamas do Sucesso. E o primeiro álbum dos Paralamas, Cinema Mudo, estava em produção e incluiria a música Química, composição de Renato Russo.
1: E foi aí, Bruno, que o produtor Jorge Davidson, que na época era um dos gerentes da EMI, ouviu a música Química e quis conhecer a Legião Urbana e o Renato Russo. Depois de ser promovido a diretor artístico do Departamento Nacional da EMI, o Jorge fez o convite para que a Legião se juntasse ao elenco de artistas da gravadora, sendo aí a primeira banda que ele chamou para compor esse elenco.
2: É, o que chamava muita atenção naquela época, o Legião sempre se destacou, foi pelas letras, né, existenciais do Renato Russo. Ele sempre teve aquele tom filosófico na obra dele, existencialista mesmo, abordando questões como solidão, amor, dificuldades da juventude, da vida urbana. Pra gente que era garotinho na época, né, adolescente, era um impacto mesmo, né, ouvir aquilo ali e diferente, né?
1: É, ele fez um retrato que pouca gente tinha feito até então, né?
2: Verdade.
0: Descreveu bem a gente.
2: Um menestrel, né?
1: Bora de música?
2: Vamos.
1: A gente vai ouvir agora mais quatro preciosidades desse icônico álbum de estreia da Legião Urbana. Teremos nesse bloco o Reggae, Geração Coca-Cola, Perdidos no Espaço e abrimos a sequência com Ainda é Cedo. Música.

0: E vamos para um rápido intervalo, mas voltamos em instantes com mais Legião Urbana aqui no Capítulo Rock. Fique com a gente.
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6: Estamos de volta com o Capítulo Rock de hoje, que traz para você a íntegra do álbum de estreia da Legião Urbana, um dos mais celebrados discos de estreia do rock brasileiro. Esse disco acaba de completar 40 anos. Embora tenha sido o primeiro trabalho da banda, Renato Russo já demonstrava uma liderança natural na direção musical e artística, sendo aí o responsável não apenas pela composição, mas também pela concepção do som da banda.
0: E isso aí, né, para o bem e para o mal, porque o som da Legião acompanhou a rebeldia quase punk do Renato nos três primeiros discos da banda, mas depois se tornou mais melancólico e obscuro nos últimos trabalhos, quando o vocalista já estava bastante fragilizado em decorrência de complicações da AIDS.
1: É, Renato Russo tinha um temperamento bem intenso mesmo e ao mesmo tempo carismático e introspectivo, né, com aquela sensibilidade e transparecia em suas letras bem poéticas. Ele era conhecido por ser muito apaixonado pelo que fazia, o que o tornava um líder determinado, mas também alguém que podia ser emocionalmente instável. São muitos os relatos, né, de brigas do Renato Russo, de confusão. A gente mesmo que frequentava a noite aqui em Brasília, quando a gente tinha conhecimento de alguma
0: coisa. Todo mundo tem uma história dele no bar, que ele jogou alguma coisa em cima de alguém. Tinha muita
1: Bom,
0: coisa disso.
1: Bom, haja visto o show, o último show de Brasília, verdade, né? Aquele quebra-quebra.
7: Pois é.
0: Então, o Renato Russo tinha essa personalidade forte e uma visão muito clara sobre o que ele queria para a música e para a carreira, que em algumas ocasiões, claro, gerava tensões ali entre os companheiros da banda. Porém, ele também era uma pessoa
7: tensões para não dizer, né?
0: Para não dizer outra
7: pra pegar
0: coisa.
7: Pegar leve aí, né?
0: É. Agora, ele também era uma pessoa de grande empatia, sensível aos sentimentos dos outros, né? Eu me lembro, inclusive, da publicação quando a banda Mamonas Assassinas morreu, que ele botou um anúncio em jornais, assim, de página, se lamentando. Ele fala com palavras tão doces para aquela banda ali que tinha perdido a vida, que eu achei tão interessante. Não, parecia que não combinava com a imagem que eu tinha dele de um cara mais rebelde, mais bravo, mais punk, né? Então, isso acabava tornando ele uma figura admirada, né, por amigos e colaboradores.
6: A gente vai ouvir agora, Bruno, as quatro últimas canções do álbum Legião Urbana. A gente abre com o Bader Meinhof Blues, depois Soldados, na sequência Teorema, e encerramos com a bela Por Enquanto.

0: E agora que tocamos todas as músicas do álbum de estreia da Legião Urbana, temos aí um tempinho para voltar aos primórdios da banda, ou seja, ao punk rock do Aborto Elétrico.
1: Aborto Elétrico, que foi a banda anterior do Renato Russo, né? O grupo foi formado em Brasília no final dos anos 70, um dos precursores do movimento punk no Brasil, inclusive. A formação tinha o Renato Russo nos vocais, o Felipe Lemos na bateria, Flávio Lemos no baixo e André Pretórios na guitarra.
2: O Aborto Elétrico não teve uma carreira longa, mas a sua importância histórica é gigante, sendo considerado um dos primeiros nomes do rock alternativo e do movimento punk brasileiro, além de influenciar muitas bandas que surgiram posteriormente. Os irmãos Flávio e Felemos, né, deixaram o Aborto Elétrico para formar o Capital Inicial e o Renato Russo fundou a Legião Urbana. O espólio musical do Aborto acabou dividido entre as duas bandas, né, Maurício?
0: Isso, o Capital Inicial ficou com canções como Música Urbana e Fátima e a Legião herdou músicas como Que País É Esse e essas três que a gente vai ouvir agora. Tédio com um T bem grande para você, Química e Conexão Amazônica. Solta o rock, Josi!

0: e ao som de Fátima, uma das primeiras composições de Renato Russo, ainda no Aborto Elétrico, aqui interpretada pelo ator Thiago Mendonça, que fez o papel de Renato Russo no filme Somos Tão Jovens. Essa versão é parte da trilha sonora do filme. A gente encerra o capítulo rock de hoje. Produção e apresentação de Maurício De Sante, Bruno Lourenço e Celso Cavalcante. Nos trabalhos técnicos, o nosso legionário Josevaldo Souza.
1: Lembrando que no site senado.leg.br/rádio você pode ouvir esta e todas as edições do programa. Se quiser entrar em contato com a gente, temos o WhatsApp, o número é 61 991 19 4298, e a gente também está lá no Instagram @capitulorock, inclusive com informações sobre o concurso, né, de músicas de bandas autorais aqui para o Capítulo Rock, para a edição especial de 13 de julho, Dia Mundial do Rock, né, Maurício?
0: Isso aí, galera, mande sua música até o dia 15 de junho para o e-mail capitulorock@gmail.com. E na semana que vem a gente volta com mais um Capítulo Rock inédito pra você. Até mais, galera.
2: Valeu, gente.
1: Até a próxima.
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0: 22h42.
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7: Aqui fala Jussara Mendonça, trazendo para você blues, derivações e influências. No programa de hoje, um destaque para a guitarra slide de Ben Harper e a harmônica de Charlie Musselwhite e performances do disco No Mercy in This Land, lançado em março de 2018.
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7: Eu começo tocando Moving On. Na sequência, Nothing at All, revelando Ben Harper no piano. Alma Blues e todo o carisma de Ben Harper e Charlie Musselwhite.

Agora eu toco para você Take My Hand, uma performance do álbum There Will Be a Light, de Ben Harper e os Blind Boys of Alabama, lançado em 2004.

Agora eu toco para você Wicked Man, mais uma performance do álbum There Will Be a Light, de Ben Harper e os Blind Boys of Alabama, lançado em 2004.

Alma Blues, hoje trazendo a guitarra e vocal do californiano Ben Harper e a harmônica do astro do Mississippi, Charlie Musselwhite. Em destaque, temas do álbum No Mercy in This Land, lançado em março de 2018. Agora você ouve The Bottles Win Again e Found the One. Alma Blues e todo o virtuosismo de Ben Harper e Charlie Musselwhite.

Agora eu toco para você Where Could I Go, mais uma performance do álbum There Will Be a Light, de Ben Harper e os Blind Boys of Alabama, lançado em 2004.

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Alma Blues, hoje trazendo a dupla de blues Ben Harper e Charlie Musselwhite, apresentando canções do álbum No Mercy in This Land, lançado em março de 2018. Eles estão acompanhados do baterista Jimmy Paxson, de Jesse Ingles no baixo e teclados, da guitarra de Jason Bozeski. Você ouve Trust You to Dig My Grave e Love and Trust.

Agora eu toco para você There Will Be a Light, com Ben Harper e os Blind Boys of Alabama, em gravação de 2004.

para finalizar, duas performances do álbum No Mercy in This Land, do guitarrista e cantor Ben Harper e do gaitista e cantor Charlie Musselwhite.

0: Aqui eu termino mais uma edição do Alma Blues, onde destacamos as 10 composições do álbum No Mercy in This Land, lançado em março de 2018, de Ben Harper e Charlie Musselwhite. Alma Blues, nos trabalhos técnicos Edson Neri, sonoplastia Messias Melo, produção e apresentação Jussara Mendonça.
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1: 0:42.
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One more time. Obrigado. Senhoras e senhores, uma salva de palmas para o senhor Arnaldo Antunes.

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tá tudo bem mesmo. Tô sentindo, parece que não tá muito bem. Se não quiser, me parece que é amanhã, viu?

0: 8:41.
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0: 5:56.
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0: Ela é mais 200. Nota dessa aqui, três notas dessa. Cara, não, tio?
1: Pode me ver, dona, agora.
0: Não, se não der, tá bom.

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0: Cariocas, mineiros, pernambucanos, vocês do Brasil inteiro, que são o melhor público do mundo aqui com a gente. Obrigado mais uma vez. Cara, vocês são foda demais da conta.
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1: Sete horas e 37 minutos.
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querida mãe Iemanjá. Limpe os nossos corações de todas as maldades e malquerências. Que os nossos corpos, tocados por vossas águas salgadas, libertem-se, em cada onda que passa, de todos os males materiais e espirituais.

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0: Salve.
1: Não, não. Senta. Senta. Não, não. Senta. Não, não. Vai sair legal. Senta. Então tem que dançar dançando. Dançando.

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1: Hora certa. 9:13.
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1: Hora certa! 9:41.
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3: 3, 2, 1, e 1. Bora, Salgado, tirar essa onda, meu pai.
4: Só se for agora.
3: Demorou.

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1: Hora certa.
2: Bom dia. E a hora certa?
3: 11:40.
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0: teria tempo.
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1: Hora certa, 12:58.
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0: dela é mais 200. Nota dessa aqui, três notas dessa. Cara, não?
1: Pra mim vender um negócio.
0: Não, se não der, tá vendo.

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1: 13 horas e 50 minutos.
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1: 15 horas e 33 minutos.

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0: Sagres, são 15 horas e 47 minutos. Muito boa tarde para você que está com o radinho ligado aqui na nossa programação ou também ouvindo pela internet, pelo Sistema Público de Comunicação do Acre, pelas rádios Difusora Acreana e Aldeia FM. Está no ar a mais emocionante, a mais vibrante jornada esportiva do rádio acreano. Muito boa tarde para você, muito prazer. Eu sou Darlene Cardoso e a partir de agora, início da nossa jornada esportiva. Sejam todos muito bem-vindos, bem-vindas à nossa programação, a mais uma jornada esportiva nesse domingo, dia 14 de julho do ano de 2026. Um domingo especial, porque é domingo de Copa do Mundo da FIFA de 2026. Isso mesmo, mas quem disse aí que o futebol brasileiro parou? Aqui o ritmo é frenético, minha gente. Não para não, porque tem Série D, tem Série B e Série C do Brasileirão. E daqui a pouquinho, às 16 horas, horário Acre, tem, olha só, lá na Arena da Floresta, Independência e Guaporé de Rondônia. Isso mesmo, pela nona e última rodada do grupo A2 da Série D. As duas equipes já estão carimbadas na segunda fase. O Guaporé lidera com 21 pontos e já tem a ponta garantida. O Tricolor de Aço é o quarto com 14 pontos, vem de 3 vitórias seguidas e quer a vice-liderança. E para isso precisa vencer e torcer aí para os tropeços de Araguaína e Porto Velho. E tem mais Acre em campo na Série D. Daqui a pouco, no estádio Mirandão, o Galvez encara o Araguaína e em Porto Velho, o Humaitá enfrenta o Porto Velho. E você acompanha todos os resultados aqui com a gente. E a Copa do Mundo, hein, minha gente? Tá daquele jeito, do jeito que o brasileiro gosta. Afinal de contas, brasileiro ama futebol. A nossa seleção brasileira fez a sua estreia ontem, empatando em 1-1 contra o Marrocos. E os gramados dos Estados Unidos, México e Canadá não param. Pelo grupo E, na tarde de hoje, a Alemanha não teve pena e goleou aí, ó, o Curaçao por 7-1. E atenção, porque tem bola rolando nesse momento em Dallas, nos Estados Unidos, Holanda e Japão. Isso mesmo, por lá o placar tá 0-0 até o momento. Ainda hoje, pelo mesmo grupo, às 18 horas, horário Acre, vai ter Costa do Marfim e Equador, e mais tarde, às 21 horas, a bola rola para Suécia e Tunísia. E vamos com o giro pelos gramados do Brasil, porque a bola rolou já pela Série B. O Juventude atropelou a Ponte Preta, por 3-0. O São Bernardo e Sport ficaram no empate sem gols em 0-0. Nesse exato momento tem bola rolando, isso mesmo, jogo em andamento na Série B. Olha só, o Atlético Clube está jogando com o Goiás, esse jogo aqui em andamento, por lá está 1-1 nesse exato momento. Cuiabá e Vila Nova, por enquanto, 0-0. E mais tarde, às 17 horas, horário Acre, tem Botafogo de São Paulo contra o Operário e Novo Horizontino, encarando aqui o Náutico. Não, minha gente, tem Série C também. O Brusque acabou derrotando o Santa Cruz por 1-0. Paysandu, nesse exato momento, está jogando com o Internacional de Limeira e está perdendo por 1-0. E no final da tarde, às 17h30, tem Floresta contra Figueirense e Volta Redonda contra Confiança. E está quase na hora da bola rolar no estádio Arena da Floresta. Isso mesmo, agora eu já vou aqui chamar os meus amigos Zezinho Melo, Alberto Casas, Paulo Roberto, Raimundo Fernandes, porque daqui a pouquinho tem Independência e Guaporé.
1: Zezinho Melo.
2: 15h50 em todo o estado do Acre. Começamos a bater bola, direto aqui da Arena da Floresta, com mais um jogo do Campeonato Brasileiro da Série D. Independência e Guaporé. Paulo Roberto, Alberto Casas nas reportagens. Os comentários de Raimundo Fernandes. A parte técnica aqui é do Francenildo. Muito sol na área do segundo distrito, principalmente aqui na nossa cabine. vamos sofrer um pouquinho com a inteligência de alguns que se dizem ser engenheiro. Mas Paulo Roberto, boa tarde pro Robert.
3: É, boa tarde a vocês, é, boa tarde a todos. Uma Independência com 7 jogadores sendo poupados no confronto desta tarde e noite aqui na arena contra o Guaporé. Alguns machucados no DM, outros com o segundo cartão amarelo e tem mais que está cumprindo aí já o terceiro cartão amarelo. O Tricolor quer chegar na fase seguinte, o primeiro mata-mata com o time inteiro.
2: Oi, oi. Oi. Continua aí das... Oi. Oi, Paulo Roberto. É, deu uma caída aqui.
3: O Tricolor quer chegar inteiro à próxima fase, que deve acontecer 20 ou 21, sábado ou domingo vindouro, o primeiro jogo do primeiro mata-mata aqui na arena. Resta saber se o Nacional ou se o Manauara, neste momento, está dando o Manauara. Está ganhando por 1-0 seu jogo e o Nacional está ganhando por 3-1 do Monte Roraima, Zé.
2: Aí a primeira participação de Paulo Roberto. Alberto Casas, boa tarde.
4: É, muito boa tarde, J. Melo, demais integrantes da equipe 1400, já falando aqui do gramado, quando vejo ali já a arbitragem, polícia militar chegando e o SAMU também está aqui com a ambulância do bombeiros, né? Tudo pronto, Guaporé, vem com seu tradicional uniforme laranja, camisas laranjas, calções laranjas com frisos em verde e meias laranjas. Portanto, o time do Guaporé também totalmente modificado daqueles que vieram aqui, porque já está em primeiro lugar do grupo.
2: É isso aí, Guaporé é o primeiro do grupo. O Independência é o quarto. Esperando aí, Manauara ou Nacional para outra fase do Campeonato Brasileiro da Série D. Independência vem como, Paulo Roberto?
3: O Ivan Mazuia, depois de ter uma folga de quase 15 dias ou mais, vai mandar a campo Gustavo 1, Lucas Lobo 4, Ronaldo 14, Diogo 6, 5 Monteiro, 8 Thiago, 16 Thomas, 10, Thiago Leite, 9, Kaique Gomes, 15, Cauã e 20, Anselmo. 1 para Gustavo, Lucas Lobo, 4, 14, Ronaldo, 6, Diogo, 5, Monteiro, 8, Thiago, 16, Thomas, 10, Thiago Leite, 9, Kaique Gomes, 15, Cauã e 20, Anselmo. 11, Matheus Lemos, 12, Duan Gomes, que é o goleiro, 17, Alex, 8, Lucas. Rafael, 28, Rafael Vidal e 30, Israel, são jogadores à disposição do técnico Ivan Mazuia.
2: Aí, Paulo Roberto com a equipe do Independência. E o Guaporé, Alberto?
4: Do técnico Rafael Limírio. Vem assim: 1 para Arthur, 2 Daniel, 3 é Natan, 4 Daniel Felipe e meia dúzia é Andreu. 5 para Edson Amorim, 7 Igor Goulart, 8 Davidson, 10 Patrick. 9 é o Lucas, 11 é o Etima. Portanto, o time já está definido e vem com algumas modificações, principalmente aí no gol, no ataque. O Etima permanece no ataque, né? 1 para Arthur, 2 Daniel, 3 Natan, 4 é o Daniel Felipe, o 6 é o Andrew, 5 Edson Amorim, 7 Igor Goulart, 8 Davidson, 10 para Patrick, 9 é o Lucas e 11 é o Atman.
2: Aí a equipe do Guaporé, jogadores se cumprimentam, quem apita o jogo?
4: Albert Antônio Arruda, da Costa do Mato Grosso, auxiliado por Gislan Antônio Garcia da Silva e também o Gustavo Aníbal Silva Taques. O trio é Mato Grossense. O quarto árbitro é acreano Julian Negreiros.
2: Aí as equipes já no gramado da arena.
3: José.
2: Oi, Paulo.
3: Rafael Bretas, Rafael França, Léo Japão. Três cartões amarelos. O Léo Japão tem três, o Bretas e o França dois. Kaká tem três, também poupado. Pitel do dois, também fora. Dalmoro machucado, mas também pendurado. E o Gabriel Ramos também machucado. Jogadores que não vão para o jogo esta tarde estão fora de qualquer movimentação do tricolor, sendo preparados para o jogo do fim de semana, o primeiro mata-mata.
2: Aí a participação mais uma vez do Paulo Roberto. Armando Fernandes, o que esperar de Independência e Guaporé?
5: Oi, tudo bem, né? Amigos da equipe, primeiro esperar que o sol dê uma baixada legal, porque tá muito quente. É cruel. Jogo que não promete ser muito bom, é mais uma chuva de calor aqui na nossa testa, sol quente maravilhoso. Independência de seis, pelo menos seis ou sete titulares que vem jogando. É um time que vem para cumprir tabela, mesma coisa com o Guaporé. Esperar um jogo que nem quer ninguém se machucar, pelo visto. Fora que estão poupando.

0: Oi.
1: As equipes estão lá no gramado, naquela conversa de sempre. A arbitragem conversando com o capitão do Independência, o capitão do Guaporé, para que seja iniciado o jogo. Já estamos às 15 horas e 59 minutos em todo o estado do Acre. Obrigado aos amigos do interior que estão curtindo a nossa transmissão em cadeia, ou seja, jampeado com a difusora e aldeia aqui de Rio Branco. Vamos aí, Alberto, você tá numa boa aí, né?
2: Rapaz, eu vim aqui pra sombra, né? Vim pra sombra, Zé. Não adianta ficar lá atrás do gol porque o sol tá forte lá. Então a gente veio aqui para o outro lado, né?
1: Agora nós aqui não temos para onde ir. É aguentar e aguentar a inteligência dos outros.
2: Exatamente, né? Se a cabine fosse do outro lado, tava todo mundo na sombra, inclusive o gramado.
1: Verdade. O goleiro do Guaporé, Arthur, vai defender o gol que fica para Amadeu Barbosa. Goleiro Gustavo do Independência, defende o gol que fica para Via Chico Mendes. O ato da partida, Albert Antônio Arruda do Mato Grosso. Toma as providências, olha um lado, olha o outro. 16 horas em todo o estado do Acre. Tudo ok? Com o quarto árbitro, com os assistentes, olha para o cronômetro e a bola pertence à equipe do Guaporé. Autoriza o árbitro. Abre-se as cortinas e começa o espetáculo na arena. Já sai jogando a equipe do Tricolor, trabalhando com Kaique Gomes, caiu, pediu. Houve falta. Em cima do jogador do Guaporé, Alberto.
2: Falta do Kaique Gomes, é. Falta porque ele dominou errado, perdeu a bola. Aí na sequência fez a falta.
1: É isso aí, já está jogando a equipe do Guaporé, trabalhando pelo lado direito com Daniel Bonfim. Daniel Bonfim já jogou para Daniel, ultrapassa a divisória do gramado, já jogou, deixou entregando para Andro. Andro domina, ele já puxa, ele já deixa entregando agora para Davidson, o índio como queira, tocou em
3: okay.
1: Para Daniel. Oi, Paulo!
4: Igor Goulart, número 7 do time rondoniense, aquele mesmo que jogou no Atlético e foi responsável pelo transfer ban do time acreano junto à FIFA, já que quando ele veio para o futebol do Acre, ele estava no México. Não fizeram pagamento e aí o Atlético acabou notificado pela FIFA e teve que pagar à época R$20 mil para conseguir regularizar jogadores para uma reta final de estadual.
1: Aí a informação sempre do Paulo Roberto. Já sai jogando lá pelo lado esquerdo, a bola vai saindo. Em arremesso manual que pertence à equipe tricolor. Já vai fazer a cobrança por lá. É o jogador do Independência. Por ali que é o Cauã. Vai colocar a bola em movimento, olha para um lado, olha para o outro. Ele jogou, lançou, a bola vai saindo. Em novo, arremesso manual, mas é para o Guaporé. Já sai jogando pelo lado esquerdo, André domina, já tocou, já deixou para Patrick recua, deixou para Daniel, trabalhando pela sua intermediária, jogou para Nathan domina, já joga intrigando para Bonfim, Daniel Bonfim domina, trabalha pelo campo defensivo, já jogou, já deixou intrigando para Davidson, já perdeu, a bola voltou, ficou dominada com Monteiro já tocou intrigando para Thiago, o Monteiro, mas a bola vai... É falta, Alberto, em cima do Thiago Moreira.
2: Zé, foi o 15, né, o Cauã. Cauã que tava fazendo essa firula ali e pegou o rapa.
1: Já sai jogando. Jogando a equipe tricolor com o Ronaldo. Ronaldo domina, trabalha, tá pelo lado direito, número 14. Já jogou, já deixou o teu cu entregando para Diogo. Diogo domina, perdeu. A bola vai voltar, voltou para ele. Ele já joga, já deixa para Anselmo. Anselmo domina para o Independência. Jogou pelo meio para Kaique. Aparece Daniel. A bola volta, fica dominada. Dominou bem Cauã. Cauã já jogou, já deixou entregando pelo lado esquerdo ali para Thomas. Thomas domina. Domina bem Thomas, já dominou. Jogou bem embaixo. Já trabalhando, dominando o Lobo. Lobo já jogou, já deixou. Ele toca pela intermediária para Monteiro. Monteiro domina para Ronaldo. Ronaldo dominou. Monteiro pede bola. Ele já toca, já deixa. Ele dominou pelo campo defensivo da equipe tricolor. Jogou mais embaixo, entregando para Lucas Lobo. Tocou para Thomas. Thomas domina para Diogo. Diogo dominou, puxou, passou. Fugiu da marcação do primeiro. Jogou para Thomas. Thomas entregando para Monteiro. Olha o tricolor tocando a bola com Anselmo. Anselmo tocou mal. A bola voltou. Ficou com Ronaldo. Ronaldo para Anselmo. Anselmo pelo lado. Ficou para Cauã. Invadiu. Puxou. Vem o zagueiro. Ela sai, Paulo Roberto.
4: O Daniel fez ali a proteção. Colocou o corpo à frente. Ele que é imenso, né? Depois da jogada do tricolor do Anselmo com o Cauã, e a bola acabou saindo no fundo com um toque por último do meio atacante do Independência. A informação vem do departamento de mídia do tricolor. O Manauara é o adversário da próxima fase do Campeonato Brasileiro da Série D. Primeiro jogo aqui, sábado ou domingo. O segundo lá no Amazonas, no outro fim de semana.
1: Aí a informação do Paulo Roberto. Manauara, adversário do tricolor na próxima fase do Brasileiro da Série D. Já sai jogando pela intermediária Thiago Moreira. Já tocou, deixou entregando para Monteiro. Monteiro para Ronaldo. Ronaldo jogando hoje aqui pelo lado direito. Ele suspendeu, jogou, recuou pelo campo defensivo. Lá para o Lobo, domina bem Lucas Lobo. Deixou para Thomas, Thomas para Lucas Lobo. Ele tocou mais embaixo, deixa ali para Gustavo. Gustavo sai jogando, trabalhando pela sua grande área. 16:05 no Acre, tempo e placar do jogo. Cinco minutos passados, primeiro tempo, no placar. 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Tá lá.
0: Independência.
1: Tem zero.
0: Guaporé.
1: Também zero.
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1: E sai jogando Guaporé com David. David domina, deixou entregando para Daniel. Daniel puxou, trabalhou para Patrick. Patrick pelo lado direito para Nathan. Nathan já domina para Daniel Bonfim. Ele já tocou, já deixou entregando para Edson. Edson para Daniel Bonfim. Com ele vai Thomas, a bola vai saindo. Em arremesso manual, que pertence à equipe tricolor pela sua intermediária. Já vai fazer a cobrança, Thomas. 0-0 aqui na Arena da Floresta. Ele já jogou, já deixou. Tocou bem ali, procurava. Era o jogador que era Kaique, mas a bola vai saindo. Houve falta por aí, Alberto?
2: Houve sim, Daniel, número 2, fez a falta aqui no Diogo. Na primeira, pelo grito, né, do Thiago, né, não foi nada. Aí na sequência o Diogo dominou, aí o Daniel chegou e fez a falta.
1: Já está jogando
4: o Zé.
1: Do Independente. Oi, Paulo Roberto.
4: Os outros acreanos que estão jogando fora do estado, o Galvez lá na cidade de Araguaína, lá no Mirandão, portões fechados. Não conseguiram documentação do estádio para a última rodada e foi lacrado. O outro acreano que está jogando também lá em Rondônia, desta feita que é o Maitá, a partida acontece na cidade de Ariquemes, também de portões fechados. O Aluizão está fechado, vai se tornar, segundo lá o governo de Rondônia, o local vai ser construído uma arena multiuso.
1: É, olha aí. E aqui, temos orgulho de termos dois belos estádios, o Tonicão e a Arena. Já tá jogando o tricolor, a bola foi chutada, travada na hora H, a bola vai saindo pela lateral. Arremesso manual que pertence à equipe tricolor. É Thomas que vai fazer a cobrança. Lá pela ponta canhota do ataque, tricolor 0-0. Ninguém mexeu no placar. Ele suspendeu, jogou. Procurou Kaique Gomes. Dominou bem. Envereda-se. Tocou, deixou. Sobrou para Thomas. Ela vai saindo. É bola que pertence à equipe do Guaporé. 7 minutos. 0-0 aqui na arena. Já vai colocar a bola em movimento Daniel Bonfim para a equipe do Guaporé. É o time rondoniense jogando aqui na Arena da Floresta. Ele tocou, mas a bola vai saindo novamente. É novo arremesso manual que pertence à equipe do Guaporé. Na pelo lado direito, vai fazer a cobrança Daniel Bonfim. Ele já cobrou, já deixou para o David, David para Daniel. Daniel suspendeu, subiu ali para a cabeçada, é Monteiro, complementa de qualquer maneira, é Ronaldo, na bola voltou, ficou para Thomas, já perdeu, ficou para o Atman domina pela direita, é falta, Alberto!
2: Só lateral, Zé, só lateral, porque quem vinha ali era o Lucas, a bola chegou no Diogo, ele tocou para fora, lateral para o Daniel Bonfim fazer a cobrança.
1: E ele já cobrou, já deixou, entregou ele agora para Igor. Igor tocou pelo meio, procura David, vem para fazer o corte de qualquer maneira, Monteiro. A bola volta com a equipe do Guaporé. Vai descendo com o zagueiro Daniel. O grandalhão zagueiro já toca, já deixa entregando para André tocou para o Atman. Lá vai, joga, não foi o Atman. O jogador André, tu não foi, o Atma fica reclamando, é tiro de meta, Alberto.
2: É, porque o Atma tocou no vazio, né? Ponto futuro. E o André ficou ali com o freio de mão puxado, não foi na bola, ela ganhou a linha de fundo, apenas tiro de meta para o Independência fazer a cobrança.
1: Obrigado você, Edmaré Urbano Santa Rosa, meus amigos de Sena Madureira, curtindo a nossa transmissão. Aí vai jogando o time tricolor com Anselmo Domira. Ele toca em trigueira agora para Thomas. Tirou uma breca, ele toca, devolveu para Anselmo. Anselmo para Diogo, Diogo tocou pelo meio, procurou bem ali o Monteiro, Thiago Moreira. Já deixou para Monteiro, devolveu para Thiago, ele tocou para Monteiro. Monteiro domina pelo campo defensivo da equipe tricolor, 0-0, ninguém mexeu no placar no Campeonato Brasileiro da Série D, sobrou para Anselmo, Anselmo domina campo defensivo, tricolor, tocou para Thomas, Thomas domina, tá no campo defensivo do Guaporé, devolveu, sobrou para Diogo, Diogo já deixa a bola entregando para Lucas Globo, ele já jogou para Monteiro, Monteiro para Anselmo, trabalha a altura da divisória do gramado, rompe a fronteira e Miniga, já tocou, já deixou para Cauã, lá vai ele, tocou para Kaique, com ele vem o lateral André, a bandeira tá no alto, Paulo.
4: Falta do atacante do tricolor, numa jogada aqui dentro da área que ele não conseguiu dominar a bola. Ô Zé, o tricolor durante a semana foi visitado pelos larápios, viu? Departamento lá onde funciona a sede do tricolor, aliás, o local de treinamentos, material, 8 bolas do futebol do sub-20, 4 do profissional e além de camisas e tênis foram levados.
5: Roçadeira, teçado.
4: E outras coisas que puderam levar.
5: Levaram tudo, Paulo
1: Alberto. Só não levaram quem não tava lá.
5: Não tava lá. Levaram tudo, Paulo Alberto.
1: É isso aí, já vai descendo o Guaporé.

0: É, isso aí. Vai ficar com a equipe tricolor, ficou com Cauã domina bem Cauã, ele já joga recuado, já deixou, trabalhou para o Thiago Moreira, jogou pela sua intermediária, dominando para Lucas Lobo domina, trabalhou, deixou, domina bem, fica ali para o Leite, suspendeu, mas vem para fazer o corte, é Daniel Bonfim. Na bola vai sobrar, vai saindo pela linha de fundo e... Escanteio, Alberto.
1: Pera, né, Zé, que chutou pra trás o goleiro. Ficou olhando, né, e não acreditou, ele disse, vai na bola, como? vem aqui para bater o escanteio, o jogador do Guaporé, a gente vê a numeração pra... É, dizer o nome certinho, né, Zé?
0: Você tem que procurar uma posição aí melhor, porque tá falhando, ninguém tá entendendo nada. A bola vai sobrar, vai picar com o Guaporé, jogou cabeça na bola ali do jogador Ronaldo, joga a bola pela lateral. Aí estamos às 16:15 no Acre, tempo e placar do jogo. Quinze minutos passados, primeiro tempo, no placar, governo do Acre, trabalho para cuidar das pessoas, tá lá.
2: Independência.
0: Tem zero.
2: Guaporé.
0: Também zero.
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0: 15 minutos, Raimundo Fernandes e o jogo.
4: O jogo tá bem à mercê de quem não quer ganhar. Independência um pouquinho mais aceso, com algumas boas jogadas pelo meio, mas não chegou no último passo certo. O Guaporé esporadicamente vai na área do Independência, e é isso aí. Jogo no meio campo, as duas equipes sabendo que já não precisa mais de muita coisa, só apenas com o pino tabela, mas pelo menos está uma partida bem animada, o time demonstrando certo interesse, com vontade de ganhar.
0: E lá vai descendo bem, olha lá o Igor pela direita, cruzou, sobrou para Monteiro, de qualquer maneira aparece ali Diogo. Ela sobra, fica com Thomas domina, deixou para Anselmo, para Kaique tocou para Thomas, dominando a equipe tricolor, a bola voltou, mas houve falta, Alberto.
1: Rapaz, antes da jogada aqui da área, eles estouraram a bola, só da bola, Zé. O Igor Goulart, juntamente com o 10 do Independência, o Thiago Leite. Rapaz, acertaram só a bola, que tranca arrumado, viu? Na sequência, o Thomas foi derrubado.
0: Já está jogando Cauã domina para o time tricolor, olhou para um lado, olhou para o outro, ele já joga, deixa aí para Anselmo domina, Ronaldo pede bola, ele passou, tocou, deixou para Cauã, para Anselmo, fica pedindo falta, mas não houve, diz o árbitro, nela sobra, fica com o André tocou pelo meio, para o David, já perdeu, mas vem o zagueirão Daniel. Joga pra frente, não tem ninguém do Guaporé. A bola volta, fica dominada com Monteiro. Monteiro já jogou, já deixou entregando para Cauã. Camisa número 15 do time tricolor. Ele jogou mais embaixo, deixando bem entregando para Lucas Lobo. Lucas Lobo para Thomas. Thomas domina a altura da divisória do gramado. Olhou para um lado, olhou para o outro. Tocou para Monteiro. Monteiro pelo meio para Anselmo. Anselmo já jogou para Ronaldo. Leva no peito, bota na grama. Já tocou, envereda-se ali pelo meio, tocou pelo meio, aparece o zagueirão Daniel, ele já tocou, a bola sobrou com o Ronaldo, houve falta do Ronaldo, Paulo.
5: Em cima do Igor Goulart ali na intermediária, quando ele tentava sair na velocidade, foi tocado, ficou no chão, a falta marcada segue, Guaporé 0, Independência 0. E dentro dessa jornada, notícias do Independência. Olha só, Zé. Próxima semana começa, essa semana começa a fase decisiva do Campeonato Brasileiro da Série D. Dos times desse grupo, todos anunciaram contratações na parada. O Independência, até agora, tem uma. E ninguém sabe se tem qualidade. E aí, depois.

0: faz todo o tempo do mundo. Diz que terça-feira, devem chegar aqui 3 ou 4 jogadores, mas que estariam encontrando resistência por conta do investidor do clube que não quer meter a mão no bolso, não quer gastar para trazer algo de qualidade. Para trazer o faz-me de conta, deixa do jeito que está mesmo.
1: É verdade. E os jogadores já se conhecem, né, com outros aí do sub-20, da base, alguns que estão se recuperando com problemas de contusão, outros de cartão, e o treinador da equipe tricolor vai arrumando a sua equipe para a próxima fase. E houve falta e o árbitro conversa ali com o Kaique, Alberto.
2: Jogada temerária, Zé, imprudência ali do Kaique. Não foi, ele foi dar a bola, pegou a bola, mas ele deu carrinho, e carrinho de frente é falta.
1: E já sai jogando o Guaporé, ultrapassando a divisória do gramado, joga dominando o Patrick, tocou para Igor Goulart, aparece de qualquer maneira, Diogo, a bola vai saindo pela lateral. Arremesso manual que pertence à equipe do Guaporé. 16:20 no Acre. Tempo e placar do jogo. Vinte minutos passados, primeiro tempo, 25 por jogar, aqui na Arena, primeiro tempo, no placar da Rede Pública de Comunicação, tá lá.
3: Independência.
1: Tem 0.
3: Guaporé.
1: Também 0.
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1: Olha, o Guaporé vai descendo pelo lado esquerdo com o André, mas a bandeira tá na no alto, Alberto.
2: O jogador do Guaporé, o André.
1: A informação vem lá da central.
5: Pela Série D, o Galvez já está perdendo do Araguaína por 2-0.
1: Aí veio a informação da Darlene Cardoso. A bola foi tocada lá pelo comando do ataque para Kaique. Vem lá o zagueiro. A bola voltou, ficou com o Patrick. Lá vai o Guaporé. Dominou, jogou. Mas de graça ali para Thomas. Thomas entregando para Diogo. Diogo para Thomas. Thomas tentou passar. Vem de qualquer maneira. Vem ali o jogador que era Lucas. Picou aí para Igor. Igor Goulart tocou para o Atman. O Atman domina. Pé canhoto, chutou. Bateu no Igor Goulart. Voltou para ele. Tocou, vai marcar, a frente, joga! Passa da bola o Igor Goulart, não toca com gol aberto, Alberto.
2: A bola chegou no Atma e os jogadores de defesa do Independência pediram impedimento e o bandeirinha segue o jogo. Aí o Atma perdeu o ângulo, tocou, mas tocou errado ali pro Igor, que entrava no meio, né? Sozinho dentro da pequena área, só que ele tocou errado e a bola passou direto, perdeu uma boa chance o Guaporé.
1: Já está jogando o time tricolor, vai ficar dominada com Cauã. Cauã domina, ele puxa para a perna canhota, tocou para Kaique. Kaique chutou, a bola bateu no zagueiro, sobrou, ficou com o lateral esquerdo, o André, que já deixou bem, entregando para Patrick. Patrick suspendeu, jogou, lá vai descendo o Lucas, domina bem, tocando, ficou para o Atma, puxou, tocou por baixo, toca o zagueiro, a bola bate no jogador do Guaporé e vai ao fundo, Alberto.
2: Ao ataque ali com o Lucas, que tocou no Atma. O Atma serviu aqui o Daniel, que veio pela direita, quando foi apressado ali pelo jogador. Chutou de primeira e passou sobre a meta do goleiro Gustavo. 0-0 é o placar.
1: Estamos aos 23, primeiro tempo, ninguém mexendo o placar aqui na Arena da Floresta, Campeonato Brasileiro. A Darlene já informou que lá em Araguaína, o Galvez vai perdendo já de 2-0 para a equipe do Araguaína, que também está classificado para a próxima fase. Já jogando o Kaique, a bola sobrou, ficou dominada, camisa de número 10 ali, que era Thiago Leite, já tocou ali pelo lado esquerdo, lá vai ele, domina, puxa bem, passou, dominou, é o Diogo, tocou para Thomas, pedindo bola, camisa 8 ali, que é Thiago Moreira, ele já jogou, já deixou, tocou bem para Monteiro, Monteiro pelo lado direito para Ronaldo, Ronaldo para Anselmo, Anselmo jogou mais embaixo para Monteiro, Monteiro jogou atrás, fica dominado ali com o zagueiro que é Lobo, Lobo já joga, deixou para Diogo, Diogo para Lobo, Lobo trabalhando pelo campo defensivo da equipe do Guaporé, 0-0, ninguém mexeu no placar, ficou para Monteiro, Monteiro já deixou, já trabalhou para o Thiago Moreira, já jogou para Lobo, Lobo para Thiago Moreira, aí vem a informação.
5: A Holanda está vencendo o Japão por 2-1.
1: Olha aí a informação, é a Copa do Mundo, tocou bem ali o Cauã, mas a bola vai sobrar, ficar com a equipe do Guaporé, já domina, já trabalha, jogou bem David, David já jogou, tocou entregando agora para Edson, Edson para Lucas, Lucas já toca, deixou para André, lá vai a equipe do Guaporé. Pedindo bola, tem Igor Goulart pelo lado esquerdo, recebeu, trabalhou, dominou, deixou para Patrick, Patrick já toca para Davis, Davis domina, já jogou para Lucas, pelo lado direito para Daniel Bonfim, jogou cruzado, cabeça na bola, Igor Goulart.

0: do Guaporé. Camisa número 7, aos 26, primeiro tempo, agora aqui na Arena tá.
1: Guaporé,
0: tem um Igor Goulart,
1: Independência,
0: 3-0, Alberto.
2: Jogada pela direita, J. Mello, a bola chegou no Daniel, que fez o cruzamento, aquela bola sem peso, estava totalmente na cabeça do Monteiro. Aí subiu por trás dele e só escorou de cabeça para fazer o primeiro aqui na arena. Agora no placar está Guaporé 1, Independência.
0: Raimundo Fernandes, agora parada técnica para aquela água.
3: É porque realmente está muito quente. Foi realmente uma falha de posicionamento do meio campo da defesa tricolor. No buraco, né? Defesa veio, a bola veio da direita. E o Igor estava sozinho para escolher subir e testar com elegância. Longe das mãos do goleiro tricolor. 1-0, o time melhor acertou, porque ele apenas criou algumas chances, mas não. Teve a capacidade de último passe colocar alguém na cara do gol. Tanto é que o goleiro não fez ainda nem uma boa defesa, o goleiro adversário, mas o Independência tinha um volume de jogo um pouco melhor. Mas o Guaporé aproveitou que o Independência estava um pouco aceso, o lado aberto do campo, e ele foi pelo contra-golpe e fez 1-0.
0: Aí o Fernandes falou, você anotou 1 para o Guaporé, nenhum para o Independência. Lá em Araguaína vai ganhando do Galvez. E daqui a pouco vem mais informações lá da nossa central, da Darlene Cardoso, sempre deixando você atualizado dos jogos que estão sendo realizados pelo Brasil e pelo mundo. Voltando, já é os jogadores do Guaporé.
4: Ô, Jota.
0: Oi, Alberto.
4: Só para colaborar com o Fernandes ali, não sei se o Monteiro não subiu porque o sol deu no rosto dele. Mas o certo é que o Igor, ele estava inteirão na bola, o Monteiro. Na bola, se ele sobe, ele tira de cabeça. Aí não subiu, aí o Igor Goulart veio por trás dele e só escorou.
0: É isso aí, subiu bonito, viu? Subiu consciente, daqui de cima dá pra gente ver. Ele subiu e testou embaixo no canto direito do goleiro Gustavo, que não pôde fazer nada.
3: Uma espécie de marcação do Independência no meio de zaga. Com o melhor de zaga do Brasil ontem, né? Distância do zagueiro pro outro. Ronaldo tá um pouco mais lá direito. Na verdade, o zagueiro tricolor não percebeu que por trás dele. Então foi o sol mesmo que atrapalhou, né? A bola veio do lado do sol. Certo? É que foi muito fácil pro time do Guaporé fazer 1-0.
0: A bola já vai voltar a rolar aqui na arena. Já toca a bola ali, Kaique Gomes. Ele já deixou, já trabalhou, ficou aqui para Thomas, deixando pela meia. Já dominando pela sua intermediária, trabalhando bem aí para Thiago Moreira. Já deixou para Monteiro, Monteiro jogou para Lobo, trabalhando pela sua intermediária para Thomas. Thomas domina, Independência perdendo de 1-0 aqui na Arena da Floresta, Campeonato Brasileiro da Série D. Já sai jogando o time tricolor está classificado, vai pegar o Manauara, já informou o Paulo Roberto, vai descendo Ronaldo deixou para Cauã puxou para a perna canhota, jogou cruzado, ela passa, fica de graça para o goleiro o Paulo.
5: A bola do Cauã, Zé, ela viajou por toda a área, passou pelo Natan e também pelo Daniel Felipe, e aí o goleirão saiu ali porque o comandante Kaique Gomes também não chegou na bola, o Arthur saiu para ficar com ela. No placar, Independência 0, 1 para o Guaporé.
0: 16:30 no Acre, tempo e placar do jogo. Trinta minutos passados, primeiro tempo aqui na Arena da Floresta, no placar do governo do Acre, trabalho para cuidar das pessoas, tá lá.
1: Guaporé,
0: 1, Igor Goulart,
1: Independência,
0: 0.
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0: É arrebesso, mano. que pertence à equipe do Guaporé, aqui pelo lado esquerdo de sua defensiva, Leandro que vai fazer a cobrança, olha para um lado, olha para um outro, pedindo bola, tem o Lucas, o árbitro diz que é mais atrás, ele ia, o árbitro diz, epa, ali para trás, a bola já foi tocada, picou ali para Anselmo, Anselmo domina, dominou Anselmo, jogou para Kaique, Kaique para Anselmo, Anselmo já jogou, deixou aí para Thiago Moreira dominou, tocou para Thiago Leite, jogou pelo lado direito, procurou o Thiago Moreira, domina bem o Cauã, fugiu do primeiro, tocou pelo meio, olha lá para Ronaldo, cruzou, cabeça na bola do Edson, tira da grande área e ela volta, vai descendo bem ali Lucas, Lucas já perdeu, a bola voltou com o time tricolor, sobrou, ficou dominado aqui com Kaique Gomes tocando, deixando, entregando para Moreira, deixou bem pago para Monteiro, Monteiro para Anselmo, Anselmo domina, dominou bem, Anselmo jogou, entregando para Thiago Leite para Thomas, Thomas dominou para Anselmo, Anselmo devolveu, tocou no fogo, mas vai, Thomas, ela vai saindo. E o árbitro vai aí conversar com alguém, hein, Paulo?
5: É com Edson Amorim, Zé. Ele vai lá dar uma bronca no 5 do time rondoniense, aliás. Não é bem uma bronca. Ele...
0: Acerto, aí... Já vai descendo a equipe do Guaporé, já vai trabalhando com o zagueiro, zagueiro Daniel, Daniel tocando para André, André jogou mais embaixo, deixou agora para Edson Amorim, trabalhando pelo campo defensivo do Guaporé, ganhando, tranquilo, satisfeito, deixou para David, David para Patrick, Patrick para Edson Amorim, dominando bem pelo campo defensivo rondoniense, pisa em cima da bola, olha para um lado, olha para o outro, ele já joga em trigueiro agora para Natan. Já estamos com 33, 33 do primeiro tempo, 1-0 para o Guaporé, já vai descendo, olha lá o time rondoniense com Patrick, Patrick para Daniel Bonfim, invadiu, passou, deixou para Patrick, Patrick tocando para Davis, vira a jogada pelo lado esquerdo para Andro, jogou, chutou, bateu no Ronaldo, voltou, cabeça na bola ali do Monteiro, da bola sobra, fica com Ronaldo, deixou para Monteiro, Monteiro jogou para frente, não tem ninguém, volta a bola para o Guaporé, ficando com Davidson, Davidson domina, passou na primeira, na segunda, na terceira para o Igor, lá vai ele, vai marcar, tocou, é fogo! Gol! O Atman, camisa número 11, faz o segundo gol do Guaporé, aos 34, 34, primeiro tempo. Agora aqui na Arena tá.
1: Guaporé!
0: Tem dois!
1: Independência!
0: Não tem nada, Alberto!
4: Do jeito que quis, é, foram entrando. Zaga não tirou, a bola chegou no Igor Goulart, que deu um tapa, o Atman, que vinha aqui pela direita, olhou a colocação e de primeira, ele mandou rasteiro embaixo do goleiro Gustavo, que ficou só olhando ela bater na rede, é o segundo do Guaporé, a zaga tricolor, tá batendo cabeça, não tá jogando nada, e o ataque tá vindo do jeito que quer. Laranja Mecânica, 2-0.
0: 2-0, Raimundo Fernandes.
3: Esperar o quê? O Independência já abdicou de jogar, pelo menos de atacar, né? Quando chega próximo da área, não consegue acertar o último passe, o Guaporé vem como que não quer nada. Dos contra-golpes, acaba que pega o vagão aberto na zaga de colô e tá aí ampliando. E o Independência, se não tiver cuidado da forma que tá jogando, ele chega no ataque, não cria. Quando chega próximo, não acerta o passe, abre margem para que o adversário tenha todas as folgas no jogo.
0: Fernandes, falou você, alô, tudo. Qual é a informação?
7: O Araguaína está vencendo o Galvez por 3-0.
0: É, sacode aqui, sacode lá. Está jogando a equipe tricolor. E que dominada aqui com o Ronaldo. Ronaldo domina, deixou para Anselmo. Anselmo olha para um lado, olha para um outro. Pedindo bola, tem Monteiro. Ele tocou para Monteiro. Suspendeu, jogou pelo lado esquerdo. Olha aí. Ficou para Daniel Bonfim, para o Atman. Levou todo mundo de vencida. Vai fazer um golaço. Por baixo aparece Monteiro e faz o corte. Alberto, providencial Monteiro, Alberto.
4: É porque o Lucas imprimiu velocidade, passou a quinta, a sexta. Se tivesse sétima, ele tinha passado também. Só que o Atman pediu do outro lado e o Lucas não tocou. O Monteiro chegou inteirão e jogou do lado. O Thomas deu sequência na jogada.
0: Já vai descendo, o Thiago Leite jogou cruzado, sobrou, é fora!

0: tricolor, Anselmo. Com a jogada toda pela direita, aos 37 do primeiro tempo, Independência diminui, Anselmo. Agora, aqui na arena tá...
1: Agora
0: tem dois.
1: Independência.
0: Tem um, Paulo.
2: Assistência, aqui pelo lado direito, Cauã, Thiago Leite, a bola foi dividida aqui com o lateral André, que deu o bote errado, ficou deitado no gramado, o Thiago fez o cruzamento, a bola passou pelo Ronaldo aqui na primeira trave, o Kaique Gomes estava lá pelo centro, o Anselmo pediu, deixa passar, e aí o Anselmo deitou o corpo, deu uma chapada na bola, lado do pé direito, dentro, canto esquerdo do Arthur, que foi numa chonada, Anselmo na chapada, vai lá agora no placar, 2 para o Guaporé, 1 para o Independência.
0: Quem sabe, sabe, Fernando, você vê o Anselmo sozinho, colocou de chapada, como o Paulo Roberto falou, o senhor tinha dado um tuba.
3: Foi só o Independência acertar o último passe, tinha que ter várias chances. Poderia pra cá, não sei, poderia ser a favor da Independência. Só acertou o passe, a bola saiu, gol. Era feito, realmente, o Anselmo bateu com... Lembrei do tempo que eu era artilheiro, bateu com chapa do pé, bacana. Golaço do Independência. Que o jogo fica melhor, né? Porque assim não fica só um fazendo gol. Falar, faz cara, quem sabe, daqui a pouco empata tanto no intervalo.
0: Já está jogando o Kaique Gomes, já perdeu. Tá negativo esse Kaique Gomes hoje, viu? A bola vai sobrar, fica com o zagueiro que é Daniel. Daniel já jogou, já deixou, já tocou, entregando para Natan. Natan pelo lado direito para Bonfim. Daniel Bonfim domina, dominou, tocou ali o Diogo, mas a bola vai saindo pela lateral.
2: Oi. Ô Zé, se não estou enganado, esse lateral esquerdo do Guaporé, o André, também atende pelo o codinome de Gaúcho, pseudo de Gaúcho, viu? Ele é meio estabanado, rapaz.
0: É mesmo, pode prestar atenção quando ele vai, olha aí, a bola vai sobrar, fica com o Igor Goulart domina. Já pegou o André, o Gaúcho com Munqueira, lá vai ele, vai receber.
4: Toma cartão. Acabaram de dizer como é estabanado, ele pegado na área, na segunda ele dobrou as pernas, caiu, olha aí, toma cartão amarelo, o número 6, no ataque dentro da área do Independência.
0: Alô, Roberto, vou te dizer, viu, Vitor? Você saiu, vou te dizer, meu. Rapaz, ele foi com vontade, meu irmão, bicho. A bola sobrou, ficou aqui com Independência. Fica dominada com Thomas. Thomas domina, dominou bem. Já estamos às 16 horas 41 minutos no Acre. Tempo e placar do jogo. Quarenta e um, primeiro tempo, no placar, governo do Acre, trabalho para cuidar das pessoas, tá lá.
1: Guaporé!
0: Tem dois.
1: Independência.
0: Tem um.
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0: Olá, gente boa de Senador Guilmar, Platicastro, Acrelândia, Capixaba é gente que curte a gente. Difusora Breve, FM 104,5 para você. Você, deputado Solândia, Brasileira, minha terra querida, minha terra natal, também Assis Brasil, tá todo mundo ligado com a gente. Meus amigos, hermanos de Covi, rapando também curtindo. É pela Aldeia FM de Brasileia e o Sistema Público de Comunicação. Já está jogando o tricolor, trabalhando pela sua intermediária, perdendo de 2-1 aqui na Arena da Floresta. Campeonato Brasileiro da Série D. Esse tricolor que na próxima fase, já informou o Paulo Roberto, vai jogar com Manauara. Primeira aqui, segunda em Manaus. A bola sobrou, ficou com Kaique. Kaique domina Kaique, já toca, recuou para Monteiro, pisa em cima da bola, trabalhando pelo campo defensivo. ofensivo da equipe tricolor. Já jogou, já deixou para Thiago Leite. Thiago Leite para Ronaldo. Ronaldo para Thiago Leite. Para Monteiro. Monteiro para Diogo. Diogo domina, está pelo campo defensivo tricolor. Já está no campo inimigo. Já domina. Suspendeu, procurou o Anselmo, veio um zagueiro, sobrou, ficou com o Thiago, dominou Igor Goulart, já deixa pra ele, é o Andrew. Andrew domina, domina bem, Andrew para Patrick, Patrick recua, deixando para Daniel, Daniel dominando, com ele vai ali o Cauã, ele recua para o goleiro, pé direito na bola. Repita que a bola saia pela lateral, Igor Goulart, para o Guaporé, vira as costas para o adversário, que é o Thiago Leite, cutuca por baixo, Thiago, vem Igor, coloca pela lateral. O manual que pertence à equipe tricolor, fala Paulo.
6: É, para desfazer dúvidas, não é o Gaúcho não, viu? É o André mesmo, que inclusive joga de volante, aquele volante que joga pelo lado esquerdo no Guaporé.
0: Tá certo, a informação do Paulo. Lá vai o Diogo, ajeitou, pé canhoto. Linha de fundo, Paulo.
6: Ele poderia ter feito algo que não fosse sair, Zé. Ele tinha várias opções, tinha o Anselmo, tinha o Kaique, tinha o Cauã. Mas aí ele arriscou. Aí chutou a bola à esquerda do Arthur, sem perigo, linha de fundo. 2 para o Guaporé, 1 para o Independência.
0: 44 minuto para o tempo regulamentar de jogo. 2-1 para o Guaporé aqui na Arena da Floresta. 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Tem Bom Dia Aldeia, muitas notícias para você, aqui no Sistema de Rádio de Comunicação do Governo do Estado. Já sai jogando o Anselmo, Anselmo é quem domina, Anselmo é quem trabalha, Anselmo é quem toca. Ele tocou, deixou para Thiago Leite, vai ao chão, pediu a falta, é falta, Paulo.
6: Falta, falta do Otimer, em cima do Thiago Leite, aqui na intermediária. Aquela falta e... técnica segue 2 para o Guaporé, o Independência.
0: Já sai jogando o time tricolor. Já vamos caminhando para os 45. Não vai. Não vai ter acréscimo. O quarto árbitro está por ali. Ele olhou para o árbitro. Mas é o Anselmo quem domina. Oi?
4: 5.
0: Sim. 5 minutos. Vamos até os 50. Lá vai Ronaldo. É falta dele, Paulo.
6: O Ronaldo dominou, Zé. Dominou na caixa. Botou no gramado quando ele tentava rasgar por dentro. Aí quem chegou foi o lateral, o Andrew. Tocou nele. Falta. Falta aqui pelo lado da área. Uma falta muito perigosa para o gol do Arthur. Quem sabe na bola parada. Antes do final do primeiro tempo, o tricolor possa chegar na igualdade do marcador, perde por 2-1.
0: Tem Anselmo, tem também ali o Cauã. Anselmo conversa com Cauã, ajeita a bola no gramado. Contado os passos para a formação da barreira da locomotiva rondoniense, o Guaporé. 4 homens, 5 homens, tem um deitado atrás ali. E o goleiro encostado no poste esquerdo, de sua cidadela. O Apo vai lá e conversa com ele, viu?
6: Orienta contra os braços, viu?
0: É isso aí.
6: Ele pode fazer tudo, mesmo não meter o braço na jogada.
0: 5-5, lá vai Cauã! Pra fora, Paulo.
6: É. Teve uma boa chance de chegar na bola parada. Só que a opção do Cauã, a bola subiu demais e foi embora sem perigo para o Arthur, que tem o tiro de meta para a cobrança. 2-1, vence o Guaporé.
0: Obrigado, obrigado por você. De Feijó, Tarauacá, Vale do Juruá. Todo mundo ligado. Paulo Roberto, tem alguém se preparando para uma viagem ao Juruá, Paulo.
6: Tô sabendo, tô sabendo. Vai sacolejar aí por cerca de 12, 14 horas.
0: É verdade. Lá vai descendo o Guaporé, linha de fundo é tiro de meta, Alberto.
4: E aí ele não pode nem utilizar a internet que colocaram no carro dele, né? Porque ele vai estar dirigindo, né?
0: É isso aí. Tá preparado, tá tudo ok. Depois do Arraial Cultural... E haja, levanta, voo. pela BR-364. Lá vai descendo o time tricolor, lá pelo lado esquerdo, jogou, cruzou, cabeça na bola do zagueirão, voltou para Thomas, pé canhoto, linha de fundo, Paulo.
6: Bancada do Thomas, hein? Jogada que veio lá pelo lado com o Cauã. O zagueirão da 4 do Guaporé, o Daniel Felipe, fez o corte, só que cabeceou para frente da área. Do jeito que veio, o Thomas arrumou, soltou a pancada. Ela subiu, Zé, mas não foi tanto não. Passou assustando o Arthur, foi embora pro fundo. Segue 2-1 para o Guaporé.
0: 48, vamos até os 50. 2-1 para o time do Guaporé. Igor Goulart e Watman. E Anselmo para o tricolor. A bola subiu e desceu ali no Monteiro. Monteiro domina, tocou mal na bola. Voltou, olha lá, vai descendo, é o Lucas pelo lado direito para o Guaporé, passou, dominou, cruzou, vem ali, a zaga tricolor coloca pela lateral, arremesso manual que pertence ao Guaporé, lá pelo lado direito de seu ataque, 48, vamos caminhando para os 49, 49 minutos passados, primeiro tempo, vamos até os 50, 2-1 para o Guaporé. A bola foi acionada, ficou para Thomas, Thomas suspendeu, jogou, sentiu a cabeça ali, o jogador tricolor, Alberto.
4: É porque o Natan, Zé, chegou por trás, fez a falta no Kaique Gomes.
0: Já vai ser feita a cobrança da falta, já cobrou Thomas, Thomas já deixa para Diogo. Diogo tocou ali pelo meio, trabalhando bem, vai ficar ali para Thiago Moreira. Thiago Moreira domina, ele já desce, tocou, já deixou para Diogo. Suspendeu ali pelo meio para curar para o Thiago Leite, mas a bola volta, fica com Diogo. Diogo tocou pelo meio, a bola vai sobrar, vai ficar com Guaporé e houve falta, Paulo.
6: Cauã, falta do Cauã em cima do lateral direito do time rondoniense, lá pelo lado, falta em cima do Daniel, e aí o árbitro parou e anotou, jogo caminha para o seu final, 2-1 para o Guaporé em cima do Independência.
0: Pois é, 49-49, vai terminar o primeiro tempo, 2-1 para o Guaporé. A bola foi jogada pelo comando, cabeça na bola, raspinha na cabeça do Monteiro para o goleiro Gustavo, que sai jogando com Ronaldo. Ronaldo pelo lado direito do campo defensivo tricolor. Já deixa entregando para Monteiro. Monteiro para Lucas Lobo. Lucas Lobo livre de marcação. Já sai jogando para o time tricolor. Para Thomas pelo lado esquerdo. Dominou, já tocou. Trabalhou para Anselmo. Anselmo jogou para Diogo. Quando termina o primeiro tempo, 2 para o Guaporé, Igor Goulart e o Atman. 1 para o Independência, Anselmo, Paulo Alberto.
4: É, vamos chegar aqui no Goulart, Zezinho. Ele atuando novamente na terra que você já passou pelo Galo, né?
7: Sim, sim, muito feliz. Poder voltar aqui no Acre e ser muito feliz com esse gol.
4: Viu que o zagueiro não dava para subir, você subiu com o estilo aí?
7: Sim, sim, eu esperei o momento certo ali. A gente também já treina, já vem treinando essa jogada e eu antecipei ele ali, foi muito feliz.
4: Tá, e está aí, Igor Goulart, Paulo.
6: Vou falar aqui com o Ronaldo, fala desse primeiro tempo, o Independência não estava tão mal no jogo e toma 2 gols, aí a situação fica complicada.
8: É verdade, a gente começou conseguindo impor nosso ritmo de certa forma, mas tomou 2 gols ali em 2 desatenções nossas. Conseguimos fazer um gol, né? Chegar perto do placar, o que deixa o jogo em aberto. Vamos botar pro segundo tempo melhor pra gente conseguir empatar e quem sabe virar o jogo.
6: Se dá uma caprichada, poderia ter e pro intervalo já empatado esse jogo.
8: É verdade. Tem mais capricho ali na hora da finalização do último passe ali pra conseguir fazer o segundo gol aí.
6: Obrigado, Ronaldo. Alberto.
4: É, e o número 9 aqui, que é o Lucas, ainda sai reclamando ainda do treinador, porque naquela bola que o Thomas chutou ali, ele queria que o Lucas desse um pique voltando lá pra marcar. E o Lucas ficaram batendo boca os dois aqui. Então, até agora, o Lucas desceu reclamando aqui.
6: Bem, por aqui, intervalo. Independência já desceu, já foi embora para o vestiário. Porque agora o Ivan vai tentar dar uma consertada, uma arrumada na equipe para o segundo tempo. Perde por 2-1, dizendo que qualquer resultado aqui não vai alterar em nada a quarta colocação do Independência nesse grupo 2.
4: Exatamente. Campo de jogo, Paulo Rodrigues.
6: e Alberto Casa.
4: Vamos passando a bola para nossa central.
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15: Agora no Acre são 16 horas e 58 minutos. Fim do primeiro tempo. As equipes de Independência e Guaporé foram para o vestiário. Por enquanto, os visitantes estão levando a melhor. O Guaporé vence o Independência por 2-1. Daqui a pouquinho a bola volta a rolar para a etapa final. Você não perde nenhum lance aqui com a gente. A gente vai para mais um giro. Olha, vamos falar aqui sobre os times acrianos que estão em campo, porque olha só, gente, placar elástico. O Galvez vai sofrendo um revés e perde para o Araguaína por 3-0. Tudo igual no confronto entre Porto Velho e Humaitá, o placar segue fechado em 0-0. E a gente também fala para você de Copa do Mundo, o maior espetáculo da Terra, está a todo vapor na América do Norte. Goleada hoje, histórica, mais cedo da Alemanha, que não tomou conhecimento e atropelou o Curaçao por 7-1, minha gente. E em andamento, diretamente de Dallas, nos Estados Unidos, Holanda e Japão estão empatando em 2-2. Logo mais às 18 horas, horário Acre, a bola vai rolar para a Costa do Marfim e Equador. E para fechar a noite, às 21 horas, horário Acre, Suécia e Tunísia. Vamos falar para você aqui das séries B e C do Brasileirão. Pela série B, encerrado, o Juventude fez o dever de casa e bateu a Ponte Preta por 3-0. Tudo igual, São Bernardo e Sport ficaram em 0-0, mesmo placar em de empate, né? Em 1-1 entre Atlético Clube e Goiás. Pela série C, o Brusque tropeçou e perdeu para o Santa Cruz por 1-0. Já em Belém, o Paysandu acabou superado em casa pelo Inter de Limeira por 2-1. E já já eu volto com mais resultados dos jogos em andamento, porque agora as cartas estão na mesa para análise detalhada desse primeiro tempo. Vou tocar a bola para o meu querido amigo Raimundo Fernandes.
16: Comenta aí, Raimundo Fernandes.
3: Obrigado, Darlene. Obrigado, pessoal da técnica. Forte abraço, né, pessoal que está aí trabalhando nessa véspera de feriado, já que amanhã é aniversário do estado do Acre. Feriado estadual. Então, é um dia que comemorou 64 anos de elevação do território federal do Acre, a categoria de estado. Acre está quase a minha idade, né? 64 anos. E o Zé botou aqui mais 5-0 pro Galvez perdendo. Ah, Daiane, é só contando os gols. Meus amigos, uma partida interessante para quem tá lá no campo, porque aqui em cima não tá legal não, muito, muito calor aqui na Arena da Floresta, cabine, né? E hoje não tem uma nuvem para nos ajudar e nem um ventinho para ajudar a passar o calor. Mas lá dentro, o time do Independência, que está atuando hoje todo com time metade, mais da metade, jogadores que não vinham jogando. Está de Gustavo, Lucas, Lobo. Na verdade, quem está lateral direito é o Ronaldo. O Ronaldo, o Thomas e o Diogo. O Thomas está lateral esquerdo. O Monteiro, o Thiago Moreira e o Thiago Leite. O Cauã, o Anselmo e o Kaique Gomes. O time do Guaporé é de Arthur, Daniel, Natan, Felício e Andrés, que não é do Palmeiras. Andrés. O Edson, o Demerson e o Patrick. O Igor, Goulart, Lucas e o Ortman. Tá vendo aqui? Agora sim. Aqui é o meu. Agora é no fone que tá dando um bom contato ali. Na verdade, uma partida em que o time do Independência, mesmo com o seu desfalques, criou aos primeiros 10, 15 minutos mais jogadas, com mais condições de fazer gols do que o time adversário. O Independência trabalhou um pouco mais a bola dentro da intermediária adversária, mas o último passe não saía com precisão. Isso provocou que nos contragolpes o time do Guaporé fosse mais obediente na parte de aproveitamento de jogadas e fez abrir o marcador exatamente com o Igor Goulart aos 26 do primeiro tempo. Bola alçada da direita, os dois zagueiros do Independência perderam o tempo da bola, igualmente os nossos dois ontem contra o Marrocos, da seleção brasileira, e aí sozinho o Igor subiu e testou. Daqui dá para acreditar que a questão do sol deve ter atrapalhado um pouco a zaga tricolor, mas não justifica a falta de posicionamento em campo. O segundo gol do time do Guaporé saiu aos 34 do primeiro tempo, mais uma jogada, quando a empresa perdeu a bola aqui na intermediária, jogada bem construída, mas que não teve o último passe com perfeição. No contragolpe, o Guaporé lançou na direita e aí veio para a esquerda, bola passou por toda a pequena área e do outro lado o Ostman foi lá e fez o gol 2-0 para a equipe do Guaporé. O Independência não perdeu o ímpeto da partida, continuou jogando na mesma precisão. Ronaldo atuando lá na direita, deixando lá atrás o Lobo, né? E num desse cruzamento, ele trancou a bola com o lateral do Guaporé, e aí ele pediu até falta, o lateral perdeu no pé de ferro, bola forçada na área, sobrou para o Anselmo, que num belo gol chapou para fazer 2-1 Independência aos 37 do primeiro tempo. A partir daí, algumas outras jogadas também foram construídas, né? Apenas poderia ter conseguido o empate, tivesse perfeição, repito, nas jogadas, no toque de bola último, algumas vezes há uma espécie de indecisão, se cruza, se dribla, se falta o posicionamento de quem está chegando de trás, isso faz com que o time do Guaporé, mesmo sem muita vontade, consiga pegar os contragolpes e sair se posicionando melhor para o ataque. E algumas vezes até perdeu a chance de ampliar o placar. 2-1 acaba sendo um placar justo, embora que destacando que o Independência tenha tido maior...
4: Mudar, hein?
3: Oi?
4: Mudar dois aí do Guaporé. Sai o André, que é o gaúcho, Caetano com a 16. Saiu o Igor Goulart, todo o primeiro gol. Entra o Diogo Amaral, número 20.
3: Diogo. Olha aí, Amaral, um abraço pro pessoal do Amaral. O Amaral, Zezinho, aquele lá da extrema, que tá morando no Esperança, lá que nós comia tudo, lá no jantar, no almoço e tal. O Independência, por enquanto, tá a mesma equipe, Alberto? Ou vai mexer também? Por enquanto estão só articulando.
6: Oi, Fernandes.
3: Vai mexer o tricolor, não?
6: Não tem muito o que fazer, não, Fernandes. E só não, confirmando, né? Acho que o Alberto, inclusive, já confirmou aí. Era o gaúcho mesmo, viu?
3: Era?
6: Sim, lateral esquerdo. Rapaz, ele era meio estabanado.
3: Continua sendo, né, Paulo Alberto?
6: Você continua sendo, né? Aqui, continua sendo. Daqui,
3: foi pegar o cartão lá no... Não,
6: foi lá dentro da área. O lance do gol aqui, você viu, ele quase se quebra, sozinho.
3: Vai começar o segundo tempo, agora com... Daqui a pouco o sol vai deixar o Zezinho de sofrer. Rolou a bola e mais emoções com ele.
17: Zezinho Melo.
18: Apita o árbitro, a bola rola e o sistema público de comunicação não enrola. Já sai jogando a equipe tricolor. Descendo pela sua intermediária, através de Lucas Lobo. Ele já deixa intrigando para Monteiro. Monteiro domina pelo campo defensivo da equipe tricolor, ganhando de... perdendo de 2-1. Ele já jogou ali para o Cauã. Procurava alguém pelo lado esquerdo. Ninguém foi. Quem foi o goleiro Arthur, que sai jogando para a equipe do Guaporé.
0: Já sai jogando o Guaporé, do pelo lado direito, dominando bem aqui para Daniel. Daniel inverte a jogada.
2: José.
0: Lado esquerdo. Oi.
2: Rapaz, tá 7-0 lá em Ariquemes,
0: é.
2: E 6 lá em Araguaína.
0: É, tava 5 ainda agora, já fizeram 1.
2: Tá 6. É muito gol, 13 gols rodando pelo mundo aí, né?
0: É verdade. Tá pior do que Curuçal. Só que perdeu pra Alemanha 7-1.
4: Ainda tem 40 minutos.
0: É verdade. Lá vai descendo, olha lá, Lucas cruzou, vai marcar. Defendeu o goleiro com o pé direito, um chute do Diogo Amaral, Paulo.
2: Que defesa essa agora, a defesa de pura agilidade do Gustavo, depois do cruzamento feito do Daniel aqui, ela sobrou ali na frente da área. Aquela bola, Zé, que é muito difícil pro goleiro, porque ela ainda, no meio do caminho, ela ainda bilou. Ela não chegou a desviar. Ali no jogador de área do Independência, e tem um jogador do Independência que não
0: tá
2: passa bem, não é isso?
0: Tá. Oi? Tá passando mal, tá vomitando aí, Paulo.
2: Tá. Não tá bem ali. Foi solicitado, olha, foi solicitado o médico rapidamente. Ele já foi pro campo. Não dá pra ver quem, Zé. Acho que é o Lobo, não. É o Lucas Lobo.
0: É.
2: Certo? Não passa bem nesse momento. Ninguém sabe o que foi consumido por ele no vestiário, no intervalo. Sempre muita fruta, né? É água, é isotônico.
0: E com essa quintura, Paulo, vou te dizer, meu amigo.
2: É o Lucas Lobo mesmo, tá de pé. O número. Na verdade, é o Diogo, Zé. Lateral esquerdo do Independência. Não é o Lobo, é o Diogo. Que tá caído ali, tá saindo, retirado de campo pelo médico, o Thomas tá caído, já foi atendido e já está de pé o lateral esquerdo, ala esquerda do Tricolor. É o Diogo que não passa bem nesse momento.
0: O médico observa ele aí. Não tá bem.
4: E o outro médico tá indo também, tá entrando em campo aí, ó, de camisa preta, calça jeans.
0: Vai saindo aí o Diogo.
2: Diogo e o Thomas vão ter que deixar o gramado, né?
3: Se fosse
2: atendido em campo.
3: Ei, Zé, se fosse o saudoso rei do Brega, ele tinha almoçado carne de porco, mas não foi o caso aqui, foi algum líquido, né, que ele tomou ali no vestiário e às vezes
0: e você tá com muita
3: sede e acaba que provocando esse tipo de coisa.
2: É, o Israel com a 30, eu acho que o Diogo não volta, exatamente. Vai lá o Diogo, fica fora, né? Vai buscar recuperação. E o Israel com a 30 vem pro campo numa Independência. Onde fica todo o sistema defensivo do Tricolor agora? O Thomas é um verdadeiro lateral agora, um ala.
0: É verdade. Diogo não tá bem, foi. Saiu do jogo, entrou aí o Israel. É, que é um atacante. E Thomas vai ficar aqui pela ala. E é ele que está com a bola, que vai dominando. Ele já toca, já deixa o Tocou entregando agora para Lobo. Lobo para Thomas, Thomas domina. Ele deixou o Tocou entregando para Thiago Moreira. Thiago Moreira jogou, ficou para o Monteiro, toca pelo meio para Ronaldo. Ronaldo para Thiago, Thiago para Kaique. Vem ali, rouba ali o couro, a equipe do Guaporé. Vai descendo pelo lado direito, Daniel. Daniel dominou, deixou aqui para Lucas, invadiu. Vai cruzar, segundo, defendeu o goleiro. A bola sobra, fica com a equipe do Tricolor. Vai jogando o Lucas Lobo, domina pela sua intermediária. Tocou curtinho, deixou o intrigueiro agora para Thomas. Thomas domina, domina bem Thomas. Ele joga lá pelo lado direito, ficou para Ronaldo. Ronaldo dominou, ele tocou ali pelo meio, já perdeu. Ali o Anselmo, a bola vai voltar a ficar com o Guaporé. Fica pela sua intermediária, ali está perto de Caetano. Caetano já jogou para Natan. Natan domina, deixou para Daniel Bonfim. Daniel Bonfim tocando para Natan. Natan deixou para Daniel, trabalha pelo campo defensivo da equipe do Guaporé, ganhando de 2-1. Ele suspendeu, jogou aqui pelo lado direito, mas ela vai voltar, vai ficar com o Lobo. Lobo jogou Coutinho, já deixa bem. Vai dominando, ficando para Thomas, dominou. Para Anselmo, puxa, passa. Vai ao chão, recebe a falta, Paulo.
6: É o Edson Amorim, é aqueles volantes que quando sai para parar a jogada. E foi o que ele fez. O Anselmo dominou, ia girar, ele deu embaixo, o Anselmo ficou no gramado.

0: Gustavo Paulo.
1: Daqui a pouco, o treinador do técnico do Guaporé vai perder a paciência aí com o comandante Lucas, o número 9 do time visitante. Ele saiu na frente do Gustavo. Tava só a escolher o canto, chapar e botar dentro do gol. Ele conseguiu chutar a bola em cima do goleiro do Tricolor, que mais uma vez fez uma boa defesa. Segue 2 para o Guaporé, 1 para o Independência.
0: 17:13 no Acre, tempo e placar do jogo. Sete minutos passado o segundo tempo. 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
2: Guaporé.
0: 2.
2: Independência.
0: 1.
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0: Ele tá indo, Fernando. Tá se escondendo, Fernando. Já sai jogando o time tricolor com Anselmo. Anselmo domina. Ele já deixa, já trabalhou para Thiago Moreira. Thiago Moreira dominou para o Monteiro. Olha lá para Anselmo. Anselmo pelo lado direito para Ronaldo. Ronaldo domina para Anselmo. Anselmo dominou. Olha o time tricolor procurando o gol de empate. A bola vai sobrar para Thomas. Thomas jogou mais embaixo. Deixa a bola para Lucas Lobo. Lucas Lobo para Anselmo. Procura organizar. Era o Thiago Moreira. Já tocou para Anselmo. Anselmo pelo meio para Israel. Israel para Anselmo. Anselmo jogou pelo meio. Pé direito nas mãos do gol. Goleiro Alberto.
4: É, rapaz, o Thiago Leite, né? Recebeu ali do Anselmo, já girou pro gol, só que girou onde o goleiro estava, né? Tava bem colocado ali o goleiro Arthur, só segurou firme, 2-1 Guaporé.
0: E já está jogando o tricolor, procurando o gol de empate aqui na Arena da Floresta. Já vai descendo, olha lá, invadiu, caiu, pediu a falta, o Arthur disse que não houve nada, ficou ali para o Edson. Já jogou, deixou pelo lado direito para Daniel Bonfim. Daniel Bonfim livre de marcação. Já tocou, já deixou para Edson. Dominou, lançou pelo lado esquerdo. Fica com Caetano, lá vai ele pelo lado esquerdo. Dominou, pode tocar, demora demais. Ele jogou, a bola passou. Passou pelo Diogo Amaral. Fica dominada com Thomas. Thomas para Anselmo. Anselmo para Lobo. Lobo já deixa, já sai jogando, já dominando para Israel. Israel já joga para Thomas. Thomas domina, domina bem pelo campo defensivo da equipe tricolor. Já vamos caminhando para os 10 do segundo tempo. 2-1 para o Guaporé. Sai jogando Thomas. Thomas domina, jogou para Israel. Já deixou para Anselmo. Israel pede bola. Empiou na dividida por ali. Aparece jogador do Guaporé. Não brinca, bota pela lateral. Arremesso manual que pertence ao tricolor. A bola voltou. Ficou com Anselmo, tá pelo lado esquerdo, domina bem Anselmo, ele toca embaixo, já deixa aqui para Thiago Leite, já deixou para Thomas, Thomas domina, deixou para Thiago Moreira, já loga pelo lado para Ronaldo, pé direito, linha de fundo, Alberto.
4: Arriscou, né? Arriscou ali o Ronaldo, mandou para a linha de fundo, o goleiro só conferiu quando agora caiu, né? O Daniel Bonfim, arriou, tá pedindo a maca já.
0: 17:17 no Acre, tempo e placar do jogo.

0: No placar do Sistema Público de Comunicação. 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
1: Bora, bora,
0: dois.
2: Independência.
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0: Arnaldo Fernandes, segundo tempo, 10.
4: A Independência parece que, mesmo com seus erros, tá tentando empatar o jogo, né? Tá mais animado, tá buscando, tá tentando, pelo menos buscar o empate para não sair de toda, enquanto o Galvez é surrado lá fora, para não perder aqui em casa, né?
0: É, verdade. Daqui a pouco vem as informações aí do jogo do Galvez.

0: talvez, e também do Maitá, que o Paulo Roberto já deu uma pincelada que está tendo goleada. Olha lá o tricolor, cruzou, a bola passou,
1: mudar,
0: vai ao fundo, Alberto.
1: Vai mudar, vai, se já saiu o Daniel Bonfim, vai entrar o Lucas Gomes, agora número 13 na equipe do Guapá. Já tá ali prontinho.
0: Lucas Gomes.
1: Isso.
0: É, número 13. Já entrou, né, Alberto?
1: Já, entrou aí, tá, entrou bem na sua frente.
0: Lucas Gomes, número 13, lateral direito da equipe do Guaporé. Já está jogando a equipe rondoniense. Jogou, mas está impedido ali o jogador do Guaporé, Paulo.
2: Estava impedido o Atman. E a bandeira subiu. Ô Zé, na sexta-feira nós tivemos no TJD o pleno reunido para analisar vários processos. Tinha Santa Cruz, São Francisco, tinha Pedro Ernesto Balu, técnico de Santa Cruz, só que esse processo foi retirado de pauta, né? O denunciado Balu, por fala aí que teria transgrediu o linguajar do futebol. Vai lá.
0: Olha lá o Guaporé pra fora, Paulo Roberto!
2: O Gustavo vai ter que ficar aí, viu? No chão e botar um saco na cabeça, porque ele tava com a bola dominada. Ele deu de presente o Atman, que se ele rola essa bola no meio, ali pro número 20, que era o Diogo Amaral, ele marca o terceiro gol do Guaporé. Mas ele preferiu chutar direto, a bola foi embora pro fundo e ele continua se desculpando ali com o número 20 da representação do Guaporé. E o Gustavo aqui, né? Dizendo que sentindo câimbras e um migué. Daqui a pouco eu trago essa informação.
0: Tá certo, aí vem a informação.
3: O Araguaína está goleando o Galvez por 7-0 pela Série D.
0: Aí a informação da Darlene 7. Virou moda, foi, Fernando? O CSA meteu 7-1 no Atlético da Bahia pela Série C. Alemanha 7-1. Agora...
4: E o Galvez está pagando um preço por dividir o time. Aí nem Mel nem Cumbuca, né? Dividir o time para treinar alguns jogadores. Ou seja, treinou mal, apanhou lá, apanhou cá. Agora, acabar sendo mais goleado do que o próprio Maitá.
0: É o seguinte, vai pagar excesso de bagagem. Está jogando a equipe independente ali. Pela sua intermediária, está jogando bem ali o Gustavo. Gustavo para Thomas. Thomas domina bem Thomas, deixou, escorregou Thomas, a bola voltou, ficou com o Guaporé 2-1, já tocou, deixou aqui para o Atman, tá impedido 11 do Guaporé, Paulo.
2: O Diogo Amaral, quando fez o toque, ele já olhou no bandeira, né? Sabia que o Atman tava impedido, número 11 do time do Guaporé, tanto que o próprio Atman correu olhando pro assistente, viu que estava impedido, deu aquela reduzida, desacelerou. Guaporé segue vencendo por 2-1. E aí Pedro Balu teve a sua denúncia, o seu processo retirado da pauta. A mesma coisa também o Santa Cruz, através de sua defesa, o advogado que estava presente no pleno. O Luiz Henrique, popular Psica, ele havia sido apenado por 6 jogos do campeonato estadual na expulsão do jogo do Galvez contra o Maitá. E multado em R$500 mil, ou R$500, R$500 mil, por ter sido julgado a revelia. E aí o Psica recorreu. Ele mesmo foi lá e fez sua defesa. E aí os auditores, os juízes do pleno, resolveram reduzir para 40 dias a pena e R$250 a multa imposta ao jogador. O Psica disse que o clube sequer o comunicou, não fez a defesa, não comunicou e por conta disso ele foi julgado a revelia. O outro julgamento envolvendo o quarto árbitro de um jogo feminino de 2025, o Marcos Paulo e o Ivan Mazuia, que é o técnico do Independência na época, treinador do futebol feminino de Sena, prescreveu, os dois haviam sido punidos, né? Mas aí quando houve um recurso, e aí prescreveu porque eles recorreram 4 dias após o prazo limite de recurso. E o outro julgamento, esse, foi a portas fechadas, nem que os outros não sejam, né? Os outros também são a portas fechadas. Mas esse julgamento envolve uma situação de fraude envolvendo o técnico do Independência, Ivan Mazuia. O presidente do tribunal, Marcos Mourão, pediu que todos que não fizessem parte do processo, que se retirassem da sala, ficando somente advogado do Independência, a pessoa denunciada, o Ivan Mazuia, e os diretores do clube tricolor. Inclusive estavam presentes João Paulo, o diretor de futebol, José Eugênio de Leão Braga, presidente, e o Ilimani Soares, que quer ou quer não, também funciona como um dos diretores do clube tricolor. Esse julgamento acabou suspenso depois de mais de uma hora de julgamento, de sessão, ele acabou sendo suspenso e será retomado no dia 18. Há informações de que estava 4-1 para a condenação do Ivan Mazuia e também do clube tricolor no pleno do tribunal. Mas no intervalo, no final do jogo, eu vou ver se o João Paulo Junqueira fala a respeito dessa situação, porque ninguém quer tocar no assunto.
1: Vai lá, Zezinho. Sai o 10 Patrick e entra o Mano 19. Mano 19 no lugar do 10 Patrick.
0: Está surgindo e aparecendo, descobrindo coisas no nosso futebol. Já sai jogando a equipe do Independência. Ronaldo recebeu o amarelo do lado de lá, agora há pouco.
1: Porque ele pegou na passagem o Caetano, né?
0: Pois é, já sai jogando, a bola sobrou, picou aqui para Israel. Israel cruzou, cabeça na bola do Natan. Ela volta, picou com Thomas. Thomas para Thiago, vai ao chão, é falta, Alberto.
1: Falta ali na intermediária a favor do Independência.
0: Já estamos a 18 minutos, vai haver alteração do Independência. Vai saindo o 10 e entra o 11.
2: Entra o Matheus Lemos. Sai o Thiago Leite e entra o Matheus Lemos com a número 11, né?
0: Matheus Lemos entra com a camisa número 11 na equipe do Independência, que vai perdendo de 2-1. Já estamos às 19 minutos da etapa final. Lá vai Matheus Lemos, cruzou, zagueiro Natão, chega na hora certa, Alberto.
1: Fizeram uma tabelinha aqui, né, o Israel e o Matheus Lemos, cruzou, o pique já vinha para e foi pra linha de fundo. Escanteio que é céu, vai para a cobrança.
0: Vai fazer a cobrança lá pelo lado esquerdo. O árbitro vai lá, olha a posição da bola. Agora sim, Anselmo colocou no lugar exato. Vai ser cobrada a cobrança do escanteio. É Anselmo, pé direito, meia altura, aparece para fazer o corte. É o Lucas Gomes. Ela voltou. Ficou dominada, contriculou pelo lado esquerdo, é Israel. Israel domina, deixou para Lucas. Dominou bem ali, Matheus Lemos. Deixa pela intermediária, pelo lado. Dominou pelo comando.

0: Gustavo Paulo!
1: Bem a leitura, bem feita a leitura do goleiro tricolor Gustavo. A bola do Antman, o Mano. O Mano tinha velocidade, ganhou do Israel e também do Lobo. Tinha o gol a mercê, ele ficou na dúvida. Chuto, dribla o goleiro e acabou perdendo a jogada no chão pro Gustavo, que na ponta dos dedos aqui, contando, já evitou uns dois aí. Dois ou três, continua 2-1 para o Guaporé.
0: É, não está deixando a desejar. Gustavo tá bem no jogo. Mas vai descendo o time tricolor procurando o gol de empate. A bola espirrou, sobrou, fica dominada ali pelo campo defensivo com Monteiro. Monteiro domina, ele já jogou, já deixou para Thiago Moreira. Thiago Moreira deixa para Israel, ele vira o jogo. A bola voltou, ficou, domina bem ali pelo meio. Olha o tricolor, desceu, Israel para Thomas. Toma, domina, o Guaporé tá todo recuado, a bola voltou para Ronaldo, Ronaldo domina para Thomas, Thomas dominou, pode tocar, demora demais, ele já jogou, já deixou para Israel, Israel domina, devolve para Thomas, a bola passa por ele, vai dominar lá pelo lado direito, evita que a bola saia pela lateral, já sai jogando, é a rede pública de comunicação do Campeonato Brasileiro da Série D, olha o Thomas, olha para um lado, curtinho, dominou, Thiago Leite, já deixa para Israel, pelo lado esquerdo, pelo comando, antecipa-se, sai jogando bem ali o Edson, já jogou pelo comando, procurava o Mano, a bola vai sobrar e vai ficar. Mano queria levar de conversa o árbitro da partida, viu? 17:28 no Acre. Tempo e placar do jogo. Vinte e dois minutos passados, segundo tempo. 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
2: Guaporé.
0: Tem dois.
2: Independência.
0: Tem um.
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0: Raimundo Fernandes e o jogo.
4: Olha, de tanto errar o Independência no ataque, proporcionou os contragolpes, e de tanto errar o time do Guaporé, as chances que criam, as oportunidades que o Independência está proporcionando, na verdade o Guaporé não está criando nada. O Independência está entregando, está proporcionando quando vai e perde a bola no ataque, abrindo posicionamento de vantagem para o time adversário. O jogo está 2-1, poderia ter para cá bem mais elevado se não fosse as inúmeras oportunidades criadas tanto pelo Guaporé, tanto pela Independência.
0: Já sai jogando, mas o Arthur já parava, impedimento, Paulo.
1: É, impedimento do Mano. Bola veio longa, o Mano é impedidaço, bandeira no alto, confirmou o árbitro, segue 2 para o Guaporé. Laranja Mecânica, lá de Rolim de Moura, 1 para o Independência.
0: Pois é. É isso mesmo. Lá vai descendo o time tricolor. Vai descendo pelo lado. Voltou. Toca errado. A bola volta, pica com a equipe rondoniense. Vem descendo pelo campo defensivo. Iluminou. Recebeu a falta, Alberto.
5: É, falta do Thomas, vai tomar cartão amarelo. Falta sem bola, ele trombou ali com o jogador. Aí toma cartão amarelo agora o 16 do Independência.
0: Cartão amarelo para o Thomas. É, 16 da equipe do Independência Futebol.
5: Tempo da água.
0: Hã?
5: Tempo
0: da água. Então vamos também. Raimundo Fernandes.
4: Será que o Galvez fechou a boca por lá, hein? Porque cada vez que a gente para, que geral tenha aumentado a quantidade de gols. É, que tá resistindo bem, parece que é o Maitá, né? Pelo menos não tá sendo goleado até aqui, pelo menos não chegou a resultado até aqui. E aqui, o jogo tá nessa de que, devido a tantos erros do ataque, tanto do Independência como do Guaporé, por conta desse placar, 2-1, porque houve o goleiro do tricolor fez várias defesas graças a falta de competência do ataque do time Guaporé. Porque o jogador chega de frente a frente com o goleiro, não consegue colocar para frente do gol, tá dentro, porque ele é incompetente. O goleiro está ali para defender e ele está ali para fazer. Se ele não tem qualidade técnica para colocar para dentro, aí é complicado. Não adianta criar como o Guaporé está criando, ou melhor, está tendo, sendo premiado, porque o Independência erra muito quando vai para o ataque e proporciona um contra-golpe. E o Independência agora também, depois dos últimos minutos, o Guaporé baixou todo, ficou lá 5 ou 6 na frente da área e fica apenas 1 ou 2 no lado do campo. Só que esse 1 ou 2 faz com que a bola chegue com perigo no gol do Independência, porque quando o Guaporé pega as bolas no contra-golpe, tem um vasto campo aberto para ele chegar e... De vez em quando toma a bola pelos dois lados. Certo? Placar é 2-1, mas é um placar falso. Poderia ter um placar bem mais elevado, dado as oportunidades que os times cedem um para o outro. Tanto a defesa tricolor como a defesa do Guaporé cede para o ataque. E é isso, e dada a fragilidade técnica, porque uma coisa é técnica, outra coisa é tática, as duas dependem da outra. Quando fica sozinho, frente a frente, aí é técnica. E quando a fragilidade é de quem não criar, aí é técnica, tática. Então, os dois times estão fragilizados pela falta de alguns bons valores que nós conhecemos, tanto o Guaporé como o Independência, e o jogo fica aí picotado, esperando que as chances aconteçam com maior qualidade para sair mais gols.
0: Vai haver alteração no Independência. Vai sair o 16, o 14.
1: Sai o Ronaldo, o Alisson com a 17, e o 16, o 18 é o Luiz Fernando, e vai o Thomas, vai embora e vem aí o Luiz Fernando, são jogadores da base do Tricolor, estão compondo aí.
0: Da base, Luiz Fernando da base.
6: Conhecido como Paulista.
0: Eu, Raimundo Fernandes.
1: Exatamente. Pode usar Paulista aí no número 18 do Tricolor, Luiz Fernando, tá? Também é conhecido como Paulista lá na base do Tricolor. Mais fácil. 31 pagantes, não pagantes, os caronas, 100, R$350. Então, somando-se tudo, 131 pessoas aqui na arena, que não tem isso não, viu? Mas como foi dado aí os ingressos, então tem que computar.
0: É verdade. Já sai jogando o time do Independência lá pelo lado, ficou com Paulista domina, já tocou, já deixou picando ali, procurava, era o Alisson. A bola vai voltar a ficar com Monteiro. Monteiro ultrapassa a divisória do gramado, já vai descendo para o time do Independência. Ele já tocou, já deixou. Ele deixa para Anselmo. Anselmo jogou mais embaixo. Já trabalhando para Thiago Moreira. Thiago Moreira pelo lado esquerdo. Fica dominada com Israel. Israel domina Israel. Ele jogou recuado para Lobo. Lobo mais
1: embaixo. Zé.
0: Oi.
1: Dá uma renda dessa, R$350, 31 pagantes, né? Foi os que pagaram. Tiveram lá os 100, as caronas. Mas aí, só com a arbitragem aí da logística desse jogo, passa de R$7.000. Alguém vai ter que meter a mão no bolso e pagar, viu?
0: Com certeza, com certeza. Olha lá o Tricolor, espalma o goleiro Alberto.
5: E o jogador do Lemos, ele bateu pro gol consciente, Zé, só que o goleiro Arthur fez uma grande defesa, ainda chegamos a gritar gol aqui atrás da trave, mas o Arthur de ponta de dedos, mandou pra linha de fundo, aí agora tem dois lados pra cobrar, o Anselmo do lado e o Cauã do outro.
0: Já o Anselmo já cobrou, jogou cabeça na bola, linha de fundo de novo, Alberto.
5: De novo, Independência aperta em busca do gol.
0: Escanteio pelo lado direito, com a informação.
7: O Araguaína está goleando o Galvez, Zezinho, por 8-0.
0: É escanteio. Lá vai jogando a bola na área. Subiu. A bola voltou. Ficou dominada ali. Chuta. Aparece a zaga. Voltou para Israel. Subiu o zagueiro e volta ao fundo, Alberto.
5: Daniel Felipe foi quem subiu agora e meteu a bola novamente para a linha de fundo. O Independência aperta. Matheus Lemos, é o Israel que vai para a cobrança do escanteio. Israel número 30.
0: É Israel que vai fazer a cobrança do escanteio. De apoio autorizado, jogou curtinho para Lemos. Jogou embaixo, bate na zaga, volta pra ele, ficou pra Israel, cruzou, a bola passa por todo mundo, Alberto.
5: Perdeu o gol feito agora o Anselmo, porque o cruzamento do Israel foi certinho. Kaique Gomes estava na primeira trave, o Anselmo fechou por trás, só que fechou de olho fechado também, Zezinho. Só raspou na testa dele, se pega de frente, poderia ter feito o segundo dele.
0: 17 horas 38 minutos no Acre. Tempo e placar do jogo. Trinta e um, segundo tempo. 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
0: É arremesso manual que pertence à equipe do Guapó.
5: Oi. E a Darlene não quer informar, mas nós vamos por aqui, ó. Araguaína tá metendo 9 a 0.
0: Já. A Darlene disse 8, o Araguaína disse mais 1. Aí tu disse 9. A equipe do Guaporé fica dominada pela sua intermediária com Daniel. Daniel domina para Natan, ultrapassa a divisória do gramado, já está no campo inimigo. Ele jogou, recuado para Edson pelo lado esquerdo para Caetano. Vai livre de marcação, já tocou para Mano, olha lá, lá vai ele, cruzou, ela passou, se ofereceu. Tá, impedido, Paulo.
1: Não, foi falta, Zé, o Mano estava impedido, fez falta, ele fez de tudo. Só não fez o correto na jogada, depois da boa estocada aqui pela esquerda com o Etmar. E aí, bola no, dentro da área, bola parada, o Tricolor perde por 2-1 para o Guaporé.
0: Já sai jogando Israel, Israel sai jogando, falta, Paulo.
1: Foi brecado ali, Zé, foi brecado ali o jogador número 18 paulista, falta nele. Caído o jogador do Guaporé, o da número 8, que é o Índio, sentindo câimbras, né? Mas o que deu de câimbras é uma grandeza. E olha que estão aí há 15 dias sem movimentação, só treinos.
0: É verdade. Já está jogando Israel. Israel jogou para Paulista. Paulista jogou recuado, deixando para Lobo. Lobo trabalhando pela sua intermediária, deixou ali para o Thiago Moreira, para Monteiro, pelo lado direito, já vai descendo bem, ali é o Douglas, já sobrou, picou, dominada para o time tricolor pelo lado direito, pode fazer o cruzamento, jogou, mas a bola vai sobrar, vai ficar dominada pelo lado direito com Lucas Gomes, livre de marcação, sai jogando para a equipe do Guaporé, dominando, já vai trabalhando. Olha para um lado, olha para o outro, vai ver alteração na equipe do Guaporé daqui a pouco. A bola jogou pelo lado, vem Lobo, faz o corte, ela sobra, fica ali com o goleiro, que é Arthur do Guaporé, tranquilo, já sai jogando.
5: Robson, Zé.
0: Oi.
5: Robson, 21, foi chamado para entrar no Guaporé.
0: Robson, 21, vamos ver quem vai sair. Na locomotiva rondoniense, ganhando de 2-1 aqui para na Arena da Floresta. Lá vai o Guaporé por ali, mas vem Israel. Ela sobra, fica com Lobo. Lobo para Monteiro, Monteiro domina. Domina bem Monteiro. Já estamos às 17 horas 41 minutos no Acre. Tempo e placar do jogo. Música. 35 minutos passados, segundo tempo, no placar do Sistema Público de Comunicação, tá lá.
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0: Tem dois.
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0: Um.
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0: Olha lá o tricolor descendo pelo lado esquerdo, lá vai, cruzou, a bola bate do zagueiro Natan e vai ao fundo, Alberto.
5: É, exatamente, né? O Cauã fez o cruzamento, ela bateu aqui no costado, quando agora, Zé, alteração, saiu 9, o Lucas e vai entrar aí o Robson.
0: Sai Lucas, 9, entra Robson, 21 no Guaporé. Escanteio. Pelo lado esquerdo do ataque, tricolor, procura o gol de empate. Neste segundo tempo ele jogou, passou, pé direito, ela vai longe, Alberto.
5: Pegou de primeira ali, jogador do Independência, mas aí, meu amigo, foi o Israel, né? Que pegou de primeira, foi o Lemos, melhor dizendo. E aí o Lobo caiu aqui por cima do jogador do Guaporé, mas só foi, não teve lesão, não.
0: Armando Fernandes, 36, Fernandes. E o jogo, Fernandes?
8: Estou vivendo que dos 30 gols que o Araguaína marcou, 22, agora mais 8, 30. 21, Zezinho, foi no time do Acre. É uma vergonha. Agora, aqui, Zé, tá... O time do Independência mantém o mesmo jogo, aquela de tentar eu empatar, mas ainda muito desorganizado, porque ele tenta no sufoco, na marra, não é uma coisa bem articulada, mas está no jogo. O time do Rondônia cozinha a partida, está ganhando 2-1, para ele tanto vai ganhar como empatar, mas claro que ele quer vencer. E o jogo ainda não, o placar não está definido ainda não.
0: Olha lá, Araguá, o Guaporé, Paulo Roberto, defendeu, Gustavo.
1: O Robson meteu, ótima, faz. E aí? O chute veio embaixo no canto esquerdo, o Gustavo mais uma vez, aquela defesa de handebol. Caiu, abriu-se todo, a bola pegou no pé esquerdo dele, no peito do pé. Evitando o que seria o terceiro gol do time rondoniense. Gustavo vai salvando o tricolor. Poderia estar maior esse placar, mas segue só 2-1 para o Guaporé.
0: É, Gustavo, tá bem, tá bem. E tem jogador caído aí, Alberto.
5: Número 4, Zé, número 4 do time do Guaporé. Tá caído na área, mas é só para dar uma esfriada, para tomar aquela água. É o Daniel Felipe.
0: É, Daniel. Daniel, camisa número 4. E o Independência foi da agora com o Anselmo, que chutou direto.
5: Mas ele poderia ter batido cruzado, porque entrava aqui o Lemos e o Israel. Mas ele bateu direto e ficou fácil ali pro Arthur fazer a defesa.
0: Já sai jogando, cabeça na bola ali do Lobo. Coloca a bola pela lateral. Arremesso manual que pertence à equipe do Guaporé, ganhando de 2-1 aqui na Arena da Floresta. Campeonato Brasileiro da Série D. Já foi informado que o adversário do Independência na próxima fase do Brasileiro da Série D é o Manauara. Primeiro jogo aqui no Acre, segundo em Manaus. Aí é descendo, mas a bola vai saindo pela lateral. É arremesso manual novamente para o Guaporé. Vai fazer a cobrança aqui pelo lado direito. É Lucas Gomes. Vai colocar a bola em movimento. É o camisa de número 3, que é o Natan. Tá jogando aqui pelo lado direito. Vai fazer a cobrança. Cobrou. Jogou. Deixou aqui para o Mano. Chuta. A bola vai ao fundo. É escanteio, Paulo.
1: É, bom escanteio, porque o Mano foi esperto, Zé, no giro. Ele jogou a bola nas pernas do Thiago. Bola no fundo, o da 20. É o Diogo, número 20, Diogo Amaral, vem pra cobrança. O Guaporé caça o terceiro gol na arena, vence por 2-1.
0: É, Diogo Amaral vai fazer a cobrança do escanteio pelo lado direito. Suspendeu, vai lá o Gustavo. Aparece Monteiro e faz o corte para o tricolor. 17:46 no Acre. Tempo e placar do jogo. Quarenta minutos passados, segundo tempo. 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
2: Guaporé.
0: Dois.
2: Independência.
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0: Já está jogando o tricolor com Israel. Israel já deixou, trabalhou para Lobo. Olha para um lado, olha para o outro, suspendeu para Kaique. A bola passou. O Anselmo não foi porque estava impedido. A bola voltou, ficou com o zagueiro Natan, que deixa bem para Arthur. Está jogando o goleiro Arthur. Suspendeu pelo comando do ataque. Lobo responde de cabeça. Joga lá para o comando. Subiu ali, mas a bandeira está no alto, Alberto.
5: Ah, voltou ali o bastão. Né? Estava no alto, sentia Anselmo. Tinha... Você escolhe quem poderia estar, né? O Anselmo, Cauã, estava tudo lá, adiantado.
0: É bola que pertence à equipe do Guaporé, já estamos com 41, 2-1 para a equipe rondoniense, campeonato brasileiro da Série D, pé direito na bola, jogou lá pelo comando, olha lá, vai sobrar para o Gustavo, tranquilo, Paulo.
1: Facinho, Zé, ela espirrou ali na disputa que teve do Lobo com o Mano tá louco, rapaz, o Mano passou por aqui e ainda não conseguiu fazer nenhum gol. E aí ele já teve chances e nada ainda. Aí o Gustavo ficou com ela.
0: Está jogando. É o Lobo que domina, que deixa a entrega agora para Israel. 42. Vamos ver quantos minutos de acréscimo vai dar. A bola sobre o Pico lá com Lemos. Domina bem, puxou, trabalhou. É bom de bola, chutou direto. Linha de fundo, Alberto.
5: É, ele fez tudo sozinho, né? Ele já saiu da marcação, levou pro meio. É, fez aquele facão, mandou direto. O Arthur só observou a trajetória da bola e foi pra linha de fundo. 2-1, Guaporé.
0: É tiro de meta que pertence à equipe do Guaporé. Ali o zagueiro Natan chuta, a bola bate. O jogador tricolou e vai saindo pela lateral. Já fez a cobrança, fica com o Mano. Olha o Mano, no meio de dois jogadores do tricolor, lá vai ele. Vai levando a bola lá pro campo defensivo. Já jogou, já deixou pelo lado para Caetano. Caetano domina, deixa bem. Já dominou, ficou ali para Robson. Ele devolve, fica pela intermediária com o zagueirão, que é Daniel. Daniel olhou e tocou para Caetano. Domina bem, já lança ali pela meia cancha. Olha o Guaporé procurando se organizar. E houve falta, Paulo.
1: Monteiro, Zé. Monteiro no da 11, ótimo. Falta puxada ali, o time tem pressa, já fez a cobrança. O árbitro diz, segue lá, baile.
0: E 43, lá vai descendo o Lucas, a bola sobrou, ficou para Israel, Israel para Lemos, domina bem, puxou, caiu, pediu a falta, o Arthur para e marca. Aí já foi feita a cobrança, a bola volta, com o tricolor, aqui com Israel, Israel para Lemos, Lemos puxa, passa, para Israel, Israel devolveu, ficou para Lemos. Tá jogando 2-1 para o Guaporé, 44 minutos passados, segundo tempo. Vamos ver quantos minutos de acréscimo o Arthur vai dar para este jogo. Lá vamos, caminhando para os 45. Já está jogando o tricolor, ele suspendeu para Kaique, a bola pobre, ficou para Israel, para Kaique, lá vai ele, pode marcar!

0: Independência! Kaique Gomes, aos 44 segundo tempo, recebeu de Israel, entrou, pé canhoto, balaço, fundo da rede aos 44. Agora aqui na Arena tá
1: Independência!
0: Dois, Alberto!
2: O toque do Israel foi excelente. O Kaique entrou na área pelo lado esquerdo, bateu de canhota meia altura e venceu o goleiro Arthur, empatando o jogo aqui. Agora Independência 2-2 também para o Guaporé.
0: É, e vamos até as 51, 6 minutos de acréscimo, né? Olha lá o Guaporé, a bola foi jogada, parece, para fazer o corte. A bola voltou com o Tricolor, com o Anselmo, Anselmo para Kaique. Kaique deixou para Anselmo, já joga lá pelo lado direito, Raimundo Fernandes. Independência empatou, Fernandes.
3: Tanto bateu, agora eu vou te falar. Deve ser que o técnico Guaporé disse assim, meu amigo, vocês... Principalmente aí o Mano, não pode perder tanto gol. Olha a situação. Tomamos um gol, fomos castigados. Deve tanto acertou que fez o gol de empate.
0: Aí ainda sendo o Tricolor, quando sai bem o goleiro Arthur, ele já joga, já deixa a intriga agora para Natan. Já estamos com 46, vamos até os 51. Aqui na Arena da Floresta, Campeonato Brasileiro da Série D. Tem 2 para o Independência, 2 para o Guaporé. Guaporé classificado, Independência também vai pegar o Manauara. Aqui, o primeiro jogo aqui no Rio Branco. Segundo lá em Manaus. Já sai jogando é o Guaporé, mas a bola voltou, ficou dominada através aqui de Israel. Israel para Lobo. Lobo suspendeu, já deixou, ficou para Anselmo. Toca mal, a bola voltou. Ficou dominada com Monteiro, Monteiro para Israel, Israel para Monteiro, o Independência está tocando a bola, olha lá pelo lado direito, olha o Independência tocando a bola à vontade, Fernandes, já vai descendo o Tricolor, tocou ali pelo meio, lá vai, dominou, já deixou, já jogou, ficou pelo lado direito, calcanhar na bola, olha aí, a bola ficou, ficou com Anselmo, Anselmo domina, já joga lá pelo lado direito, vai ficar dominado através agora de Matheus, já tocou, já deixou para Anselmo, Anselmo recua, deixa bem para Thiago, Thiago jogou mais embaixo, fica dominada com o Paulista, já deixou. Olha lá para o Anselmo. É falta, Alberto.
2: Bate, mas já chegou em cima tudo. E fez falta. Ele foi só do jogador. É que o Independência tem a seu favor.
0: É falta, é falta, é falta que pertence à equipe tricolor. É o Anselmo que toma posição para fazer a cobrança. 48, vamos até os 51, aqui na Arena da Floresta, Campeonato Brasileiro da Série D. Anselmo conversa, conversa ali com o Thiago, conversa também com camisa 17, Alisson, e é ele que vai cobrar a falta. Tem dois homens na barreira do Guaporé, suspendeu cabeça na bola da zaga, ela volta. Já jogou ali pelo comando do ataque, vai sobrar, vai ficar com o Alisson. Já perdeu, tocou, olha lá, pra fora, pra fora. Paulo Roberto, Paulo Roberto.
4: Paulo. Ótimo, tocou e desfaz, Robson. Faz pra gente sair daqui vitorioso. E aí o Robson mirou, o Gustavo saiu, cresceu pra frente dele, mas fechou muito bem o espaço. O Robson abriu demais, a bola passou à esquerda, junto da trave, foi pro fundo. O Independência vai se livrando de perder pro Guaporé. Tem gente tomando de 12, caindo de 12, Zé.
0: Paulo, que é isso? Vai ter que fretar, vir outro avião, que a bagagem é grande.
4: É ônibus.
3: É um para cada jogador e outro pro técnico, né? 12, né?
4: o coletivo só pra eles.
3: Não, e um gol pra cada jogador, Paulo. E mais um pro técnico, dá 12, né?
4: Exatamente. Por enquanto, seu Fernandes. A falar nisso, quero lhe parabenizar pela aula de história no intervalo, viu?
3: É isso, Paulo Alberto.
4: O jogo.
3: Você, rapaz.
4: Rapaz, nós estamos quase convertendo um companheiro nosso aqui para ir pro lado evangélico. Estamos quase.
0: Glória a Deus. Aí estamos aos 50, vamos até os 51. Cabeça na bola da zaga do zagueiro do Guaporé. A bola sobrou. Um jogo desse aqui, só isso mesmo. Eu vou te dizer: é uma maldade a gente vir pra cá trabalhar num jogo desse, num salto do jeito que estava, meu. Já estamos aos 50, vai terminar. E o Arco pega a bola e vai terminar. É. É bom. Acaba. Vamos pra casa. Alberto, Paulo Roberto.
4: Que foi, rapaz?
3: Soprou tão forte que o jogador do Guaporé tem que colocar a mão no ouvido.
4: Vai aguardar aqui o time do Independência. Tem alguém aí, Alberto, aí do Guaporé?
3: É, exatamente. Independência
4: fica mais aqui, né?
5: Vamos ver quem tá saindo. Aí o treinador de goleiro disse: rapaz, dá uma força aí pro nosso amigo Robson. Mas o homem perdeu o gol sozinho, não foi?
4: Só ele e o goleiro, rapaz, de frente.
5: Eu vou chegar aqui. Daniel, foi um jogo treino, porque você já está classificado em primeiro, o Independência em quarto.
6: É, pra gente. Um jogo para ver a rapaziada, né? Chegou alguns jogadores novos, a gente fez um teste, né? Descansou alguns, botou o elenco para rodar, que temos um elenco qualificado. E a gente queria sacar a vitória, né? Para continuar numa batida boa. Seguimos, né? Invicto, né? Mas a gente queria a vitória, né? Que é importante, chegar no mata-mata com mais moral, com força. Mas agora é descansar, vamos ter uma semana boa. Ainda não sei se vão pegar o Monte Roraima ou Manaus, ainda não sei. Mas a gente vai. Monte, né? Mas a gente vai trabalhar bem. Agora recuperar os guerreiros que estão lá, lesionados, e fazer uma boa segunda fase aí.
5: Oportunidade de ganhar foi que vocês tiveram bastante, né?
6: Pai, tivemos muita chance, né? Às vezes os guerreiros estão meio sem ritmo, um detalhe ou outro, mas nossa equipe fez um grande jogo. Tem que destacar também a luta, a entrega da rapaziada que tava sem jogar, não é fácil, né? Mas a rapaziada fez um bom jogo, vamos agora descansar e pensar na segunda fase.
5: Tanto o Daniel Paulo.
4: Aguardando aqui o time do Independência, o Lobo, sai de um 2-0, vai lá, empata, e o Gustavo teve que se virar ali, hoje foi o principal responsável por esse jogo, sabemos que é coletivo, mas se não é ele, o Independência com certeza sai daqui derrotado hoje.
7: Isso é verdade, Chico. Nosso grupo é qualificado. Quem sair, quem entrar no lugar, vai dar conta do recado. A gente provou hoje. A gente com um time praticamente misto, conseguimos empatar com ele no campeonato, que não perdeu pra ninguém. Mas agora é virar a chave, agora é o mata-mata. E se Deus quiser, vamos conseguir botar o Independência a sair daí próximo ano.
4: Manoel Aras, resta saber se sábado ou domingo, jogando aqui, depois decide lá no Amazonas.
7: A gente não tem que escolher adversário nenhum. O que vier pra cá, a gente tem que ganhar aqui o jogo e ir pra lá e buscar a classificação.
4: Esse período todinho, o Lobo, Independência não define contratações, isso não chega a preocupar vocês para essa fase, porque na parada aí, todos os times do grupo contrataram jogadores, reforçaram.
7: Como eu falei para você, nosso grupo é qualificado. Você viu que saiu hoje praticamente 7 jogadores titular, entrou 7 e a gente deu conta do recado. Então, se vai contratar ou não, o que está aqui vai dar conta do recado.
4: Beleza, Lobo, vai lá, obrigado. Aguardar aqui o João.
5: Ô, Paulo.
4: Alberto.
5: Eu tô aqui com o Rafael Limírio. Hoje o time criou, Rafael, fez tudo. Rodrigo Limírio, rapaz. Hoje um jogo de luxo, um treino de luxo, porque vocês classificaram esse em quarto, não ia mudar nada, né?
8: Graças a Deus, classificamos em primeiro lugar, né? É um jogo que a gente tinha que ver algumas peças que estão chegando e algumas que não tiveram oportunidade, né? O time portou bem, tivemos a ocasião de gol. Infelizmente, a bola não entrou. Um jogo, o time deles organizado também. Mas saímos daqui como líder geral da chave vamos voltar para casa e pensar agora no mata-mata.
5: É só no Monte Roraima que vem pela frente, né?
8: É, o Monte Roraima é um time organizado também, a chave de lá eu acho que é um pouquinho mais forte, né? Com duas equipes, uma no área e nacional, bem montado, gastando muito, né, na folha, e o Monte Roraima ali conseguiu a classificação na última rodada, né? Mata-mata é um jogo diferente, eu acho que nós temos que preparar muito bem para fazer um jogo seguro lá, recuperar nossos atletas, né? Tem muitos atletas que estão fora por causa de lesão e eu creio que volta nessa rodada contra o Monte Roraima e fazer um jogo seguro e levar para casa e decidir em casa.
5: Pois é, essa segunda fase agora é mais do que importante, porque passando, você está dentro da Série D do ano que vem.
8: A vaga nós já temos, né? Porque fomos campeão estadual, mas sempre a gente quer passar de qualquer maneira. Vamos brigar aí com um time qualificado também e o objetivo é buscar o acesso. Né? Vamos pensar jogo a jogo, para a gente buscar pensar o acesso lá na frente.
5: O Rodrigo está aí, portanto, Rodrigo Paulo.
4: Aqui lá do João Paulo, para falar aqui que o homem está apressado, é só 8 horas, 20 horas. Vamos vai para uma vibe daqui a pouco. O cara veio do Rio de Janeiro. Ô João Paulo, falar de contratações. O tempo não espera. E pelo que se tem hoje de informações, o Independência tem um zagueiro e promessas para a semana mais importante, que é essa primeira do mata-mata.
7: Boa noite a todos. A gente fechou o zagueiro, né? O Lucas, o Pangaro. Ele estava no Tocantinense. Tocantinense lá com o Tocantinópolis, Série D. E ele chegou para jogar, né? A gente tá trazendo o jogador para pontual mesmo, as peças pontuais. A gente tá na espera até terça-feira de chegar mais 3 reforços, né? Que um é um meia, um atacante e um ponta. E aí a gente tá analisando o mercado para, se tiver uma oportunidade, trazer um outro reforço.
4: Pra terça tem que chegar já liberado, em condições de jogo. De onde vem esses jogadores?
7: A gente tá contratando jogadores dos times que foram eliminados, né, na Série D, que não, a gente tem 5, pode contratar 5 pessoas, 5 jogadores, e a gente está em busca desses jogadores aí.
4: Quais os times?
7: O Tocantinópolis, né, que foi o Pangaro, a gente está tentando fechar um ponta também de lá. Tem o Abate também lá de São Paulo, que ficou fora. Motoclube, a gente tem que ver também como foi que ficou a tabela, que a gente tinha alguns nomes na nossa lista lá que poderia passar, poderia ficar, a gente também vai analisar agora para tentar fechar o quanto antes, mas a gente já tinha palavrado sim com alguns jogadores que poderiam ficar fora da Série D.
4: Agora, quanto vocês estariam encontrando dificuldades do lado financeiro, da pessoa que dá o aporte ao clube, não está demonstrando assim muito interesse nas contratações, João? Até que ponto isso é verídico?
7: Cara, assim, né? Todo mundo fala o que sabe que a terra de Muro Baixo, todo mundo sabe das coisas, a gente tá falando com o Dado, né? Que é o investidor, para trazer os reforços pontuais que a gente quer, porque afinal de contas, se a gente passar uma fase, entra um calendário da Série D ano que vem, pra gente aqui do Independência é importante, pro futebol acreano também é importante, tem que frisar isso. A gente tá encontrando uma parte um pouco na questão financeira pela questão dos jogadores mesmo, que cara vão vir por pacote, o cara quer muito. A gente estava atrás, vou falar aqui, do Alex Choco, que está no Operário, lá do muito bom jogador, mas infelizmente a gente esbarrou na questão financeira com ele, e é esse entrave que está pegando para a gente conseguir trazer alguém para chegar e jogar, né? Porque trazer um jogador por trazer, eu prefiro ficar com os jogadores que estão dando honrando aqui a camisa do Independência e ficando aqui com a gente.
4: O Choco, ele jogava no Bataguaçu. Ele fez 15 ou foi 16 gols no Campeonato Sul Mato Grossense. Só que na Série D ele fez um gol só.
7: Não, o Choco na Série D fez 4 gols em 8 jogos. Eu tenho um scout todinho dele. É o Choco e os Corinthians, né? Um moreno que...
4: Sim, que estava sendo o artilheiro do Brasil.
7: Isso, é ele mesmo. Ele fez 4 gols agora na Série D em 8 jogos. E deu uma assistência. A gente é tudo monitorado. A gente também estava atrás do Fernando Neto, só que infelizmente ele jogou no futebol da Bielorrússia. Vou falar uns nomes aqui que infelizmente não deu certo também, que estava no Grêmio São Carlense. Ele fez 26 jogos, 10 gols e 8 assistências, só que com os números o cara está no acrescente e chegou outro time com mais poder financeiro que o nosso e levou o jogador.
4: Às vezes os números não refletem quem é o cara. Quando chega aqui, não encaixa, não dá certo e agora não pode errar, porque é um, é dois, agora são dois. Pode ser quatro ou pode ser somente dois, João.
7: É, nossa ideia é passar, sim. A gente tem totais condições de passar do Manauara. Acho que eu até frisei uma outra entrevista aqui contigo, Paulo, que entre Manauara e Nacional, eu preferia pegar o Manauara, né? Até pelo histórico, não ter ganhado a Independência. Só que tá bom pra ser quebrado, mas a gente tem totais condições de passar de fase. Se a gente trouxer uns reforços pontuais, né? E se der certo, é levar o futebol criando, que é o mais importante.
4: Uma pergunta para finalizar. Você acha que por não ficar na próxima temporada no futebol do Independência, estaria tendo essa resistência por parte do investidor?
7: Não, acho que não. A gente até conversa, ele fala que quer deixar o Independência aonde ele pegou, né? Com o calendário, pelo menos na Série D, já que via estadual não vai ter a Copa do Brasil nem a Copa Verde. Mas ele pensa assim, não tem esse ego, não, de por não ficar. Ele quer representar, afinal de contas, se ele ganhar, se ele investir e o time passar de fase, entra 500 mil, né, no clube ano que vem, e ele tem uma porcentagem e o clube fica com a outra. Eu acho que isso aí não existe, não.
4: Preferência pro jogo, sábado ou domingo, 20 ou 21?
7: Cara, de preferência é bom jogar de manhã por causa dos jogos da Copa, pra ver se vem alguém, né, no estádio, mas tem que ver como é que vai ser aí. Vamos ver o que a CBF vai marcar pra gente e vamos tentar adequar o horário e o local da partida para ver se vem um pouquinho de público para ajudar a gente, que o torcedor é importante.
4: Vai para onde agora?
7: Vamos lá pro Ferrugem, tu não vai não.
4: Vai levar?
7: O Calixto já tá comigo, tá esperando aqui o terminar da entrevista para ir embora.
4: Vamos lá, bom show.
7: Valeu.
4: É João Paulo, explicando, para finalizar aqui o Tricolor, Ivan, fecha essa primeira fase, os últimos quatro jogos o Tricolor não perde.
9: Bom, tinha que chegar nessa fase boa, porque sofremos muito no início do ano, mas agora a gente conseguiu uma sequência de resultados positivos. Vamos ver se vai ser suficiente, porque o Manauara é um adversário de qualidade muito elevada, invicto aí na Série D, líder com sobras do outro grupo, que também tem o Nacional. A gente vai ter que tentar se superar, se virar nos 30, com um elenco curto, com problemas estruturais, mas são 180 minutos mais importantes do ano, porque é a chance que o Independência tem de pelo menos conquistar o calendário nacional para 2027. Vamos ter que pensar em tentar vencer o jogo em casa, porque se a gente deixar para o jogo fora, é mais difícil. O adversário tem uma folha que 3 ou 4 jogadores, não é nenhuma forma de expressão, é uma realidade, já pagam toda a folha do Independência. Então, por aí a gente sabe que no campo isso existe uma dificuldade teórica que é levada para a prática.
4: Agora, Ivan, chegada de reforços anunciados aí pela direção, 3 jogadores, já tem uma aqui, um total de 4. Previsão para terça-feira, não é uma temeridade, numa semana que era para estar todo mundo aqui já trabalhando?
9: Sim, com certeza. Hoje é muito difícil contratar para a Série D na segunda fase, porque os jogadores vão corretamente pedir o teto da divisão, que é um, como a gente chama, um pacote para receber por número de jogos que a equipe vai fazendo. Se vai classificando, ele recebe mais. As faixas que os atletas pedem para jogar na segunda fase de Série D, assim, chegando, né, para o playoff, entre 10 a 15 mil ou mais. Então, isso é muito alto hoje para a realidade do clube, porque já tem jogadores aqui, mais passagem, mais transferência. Isso é muito complicado para a gente, mas sim, é bem temeroso, bem preocupante. A gente só tem a confirmação que já está aqui em Rio Branco do Arthur Pangaro, zagueiro canhoto, com base no Santos Futebol Clube, e que estava atuando de titular no Tocantinópolis na Série D. É um jogador que eu já conhecia, né, já trabalhamos juntos, e até aceitou a realidade financeira do Independência. Mas se não for dessa forma, é difícil. E a gente não pode contratar por contratar, porque também os atletas têm que fazer uma adaptação rápida, já eram para estar, como vocês frisam, habituado ao Acre, já está treinando. Então, se a gente conseguir algum reforço amanhã, seria importante. Mas os 3 ou 4 que nós lutamos, nós acabamos perdendo para a concorrência de outros times que ofereceram esses valores citados.
4: Vou te perguntar diretamente, já fiz essa pergunta para o João. Foi falado em Luquinhas, que jogou no Galvez, até no Aldair, que jogou estadual pelo Maitá. Hoje, quais são essas possibilidades?
9: Bom, realmente mais um centroavante, mais um ponta e mais pelo menos um meia, que a gente fala camisa 8, que pode ajudar tanto na marcação quanto na criação, seriam jogadores que enriqueceriam o nosso elenco. Entretanto, o Luquinhas, assim, eu acho que não deu continuidade na conversa, eu particularmente não acompanhei. O caso do Aldair em específico, eu sou um fã do futebol do atleta, pedir muito à diretoria, só que ele tem um contrato vigente com o São Gonçalo. E o São Gonçalo, como está lutando também no estadual de acesso do Rio de Janeiro, não quis liberar o jogador. Por isso, eu acho que impossibilitou. Mas o atleta tinha aceitado vir e tinha aceitado a nossa realidade financeira. Seria um reforço maiúsculo para uma fase como essa, mas infelizmente não andou.
10: Semana do Manauara começa quando?
9: Terça-feira, amanhã folga geral. Na verdade, pode até se dizer que ela já começou, porque como nós utilizamos só 13 atletas da categoria profissional hoje, os demais já estavam treinando uma base física, um trabalho individualizado com o preparador físico, que é o Jota, para que a gente consiga só agora aprumar para a parte tática. Mas em si, começa na terça-feira.
10: Boa sorte e sucesso no jogo primeiro do mata-mata, final de semana aqui, contra o Manauara, que também é chamado de robô lá no Amazonas.
9: Obrigado, parabéns pelo trabalho e pela cobertura.
10: Ivan Mazunha, finalizando aqui, fechando o lado do tricolor, o tricolor de aço, que terminou aí com 15 pontos, mesmo assim, na última equação do grupo 2, o Independência, que na reta final ganhou ar, ganhou fôlego, estava fora do G4, entrou e não saiu mais e classificou. Por aqui, finalizando, os últimos 4 jogos não perde. 2-2 hoje contra o Guaporé.
2: Fechado, então, a nossa participação para os análises. Hernandes.
3: Aí, Paulo Roberto, Alberto Casas, né? Deram show de cobertura aí, finalizando aí o trabalho belíssimo da nossa equipe aí, nesse último jogo da primeira fase da Série D, em que tivemos 2-2 aqui, gols do Igor Goulart

0: que também não foram completas pelo Independência, certo que o placar entre mortes e feridos acabou sendo bacana, 2-2, e algumas notas interessantes. Primeiro que o árbitro, quando foi terminar a partida, chegou próximo ao árbitro, o jogador do Guaporé, meu amigo, ele deu um trilho apito com tanta força, quase derrubou o atacante da equipe do Guaporé. Mais esporte nós teremos amanhã dentro do nosso lance esportivo, aliás, dia todo na programação de futebol. O problema é que amanhã é feriado estadual, pela passagem de 64 anos do aniversário do Estado do Acre, segundo a Lei 14 de 1964. Então, o Paulo falou em história, essa lei marcou a elevação, transformação do Estado Federal do Acre em Estado. Um abraço a todos, amanhã tem uma programação do Estado para o aniversário, inclusive às 14h, 18h30 teremos aí a troca da bandeira na famosa Gamileira, né? Abraço a todos, juízo, pense bem no que vai fazer, que a vida é bela, né? Agora tivemos uma surra lá em Araguaína, pegamos 9-0. Ô, Jesus! E o Maitá, louva, se perdeu apenas de 2, né? Então, no jogo de hoje, nós fizemos o Acre, tomou 2, 9, 11, mais 2, 13 e marcou 2. Para uma fase da Série B, vamos ver o que vai acontecer com os reforços. O pessoal não quer vir para cá, pelo menos 15 pau. 15 mil, para valer 2 jogos, haja dinheiro. Abraço a todos, em nome do Paulo Roberto, Alberto Casa, que fez trabalho de pista lá embaixo. O Francinildo Pereira, hoje não tem o doutor Chico Quinari. Do Zezinho Melo, em nome de todos, forte abraço, boa noite Acre, boa noite Brasil, vivo Acre!
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2: Agora no Acre são 18 horas 15 minutos, fim de papo no Estádio Arena da Floresta. Oi, o Independência foi lá e buscou o empate e terminou em 2-2. E aqui da nossa central a gente traz agora o último giro de resultados dos jogos desse domingo. Vamos falar aqui de futebol acreano. Série D, o Galvez, dia difícil para o torcedor do Imperador, viu minha gente? O Galvez foi superado pelo Araguaína, que venceu por 9-0. Porto Velho e o Maitá, as equipes se enfrentaram e o placar não saiu do 0-0. Vamos falar de Copa do Mundo da FIFA. Mais cedo a Alemanha goleou o Curaçao. Olha só, gente, não tomou conhecimento e foi uma goleada, 7-1. Holanda e Japão, jogo eletrizante que terminou empatado, 2-2. Nesse exato momento, Costa do Marfim e Equador, por enquanto está 0-0. E às 21 horas, horário do Acre, tem Suécia e Tunísia. A gente também traz resultados para você da Série B e Série C do nosso Brasileirão. Vitória consistente aqui do Juventude, venceu a Ponte Preta por 3-0. São Bernardo e Sport ficaram no 0-0. Atletique e Goiás empataram em 1-1. O Cuiabá venceu o Vila Nova por 1-0. Resultados da Série C para você, o Santa Cruz venceu o Brusque por 1-0. E o Paysandu, hein, minha gente, foi superado em casa pelo Inter de Limeira, placar de 2-1. E a gente está terminando por aqui mais uma jornada esportiva. Desejo a você uma excelente noite, uma semana maravilhosa. Muito obrigada pelo seu carinho. Amanhã é dia 15 de junho, amanhã é aniversário do nosso querido Acre, que irá completar 64 anos de muita história. Muito obrigado também ao meu querido amigo José Wellington aqui na técnica de som. Um beijo no seu coração e até a próxima jornada esportiva.
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